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2: 21 horas e 48 minutos.

0: 21h59.
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22 horas e 53 minutos.

0: 23:01.
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1: 0 hora e 14 minutos.

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1: Zero hora e 41 minutos.

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3: 0:52.
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2: 0 hora e 56 minutos.

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2: Uma hora e 53 minutos.

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1: 1 hora e 57 minutos.

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1: 4 horas e 6 minutos.

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1: 4 horas e 17 minutos.

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1: 4 horas e 28 minutos.

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1: 4 horas e 47 minutos.

0: Muito bom dia, meu povo. São 5:01, 5:01, nessa manhã maravilhosa de segunda-feira aqui em Mineiros, né? Aqui é o Cracktel comunicando com você pela 91,9 FM Eldorado, a pioneira da cidade, né? A número um, né, gente? Aquela que todo mundo ouve, aquela que todo mundo escuta, aquela que todo mundo participa. Bom dia pra você que tá em casa, pai, mãe, vô, vó, tio, tia. Vamos levantar, gente, vamos levantar. Hoje é segundona abençoada, 22 de junho de 2026. E aqui em Mineiros a temperatura tá entre 18 e 28 graus, a umidade relativa do ar 87%, a lua é crescente, né? Mudou. A sensação térmica está entre 19 e 23 graus, ventos a 10 km por hora, vento de trazer chuva, hein? Vento de trazer chuva. Mas está marcando aqui 0,9 milímetros de chuva, 63% que poderíamos ter um pouquinho de chuva. E o sol nasce às 6h59 e vai embora às 18h04, né? E nós vamos até às 7 da manhã tocando o melhor da música raiz para você aqui na 91,9. Bom dia, meu compadre, bom dia, minha comadre, bom dia pra você que tá em casa, bom dia pra você que já levantou há muito tempo, que tá levantando agora, você que é da construção civil, você que é do SAMU, você que é do bombeiro, muito bom dia, você que é policial militar, civil, que trabalha nas unidades de pronto atendimento, você que trabalha nas panificadoras, nas lanchonetes, nos barzinhos, você que trabalha de taxista, mototaxista, de Uber, muito bom dia. Você que tá fazendo aquela caminhadinha também agora, muito bom dia, que Deus possa nos dar uma semana abençoada, né? Uma semana cheia de vitórias em nome de Jesus, né? Uma semana cheia de coisas boas e a glória de Deus possa ser permanente em nossas vidas. 5:12. E aqui você pode participar pelo 36720322, 36720322, para você pedir o seu modão. 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Sim, a vida pede, meu povo. Vamos levantar 5:03 aqui em Mineiros, na melhor cidade do mundo.
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0: E a gente começa bem com César e Paulinho aqui, olha, morto de saudades. 5:03.

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0: É, trem do Pantanal, né? Com Almir Sater aqui. São 5 horas e 11 minutos. 5 e 10, né? 5 horas e 10 minutos. Meu amigo. Deixa eu ver aqui. Rapaz, tem um pessoal aqui mandando um abraço pra todo mundo aí. Meu amigo Edinaldo, um abraço pra você, meu amigo Edinaldo. E meu amigo Tião, fala com a gente aqui, ó. Bom dia, meu amigo Tião. Pra onde é que você tá aí nessa manhã de segunda-feira abençoada, meu camarada? Bom dia.
1: Bom dia, meu amigo Teodomar.
0: Bom dia.
1: Segunda-feira animada, graças a Deus.
0: Amém.
1: Aqui, ó, saindo aqui de... Saindo de viagem aqui agora, na fazenda ali. Fazer um ralo ali, meu parceiro.
0: Isso é bom, hein?
1: Aí, estamos aqui. Direcionado e apontado aqui pro rumo da Santa Rita do Araguaia.
0: Ô, Glória.
1: Aqui vai meu abraço aqui para todos os meus amigos. Aí, ouvinte da Manhã Sertaneja, meu amigo Teodomar.
0: É nóis, Tião.
1: Que Deus abençoe e ilumine nossos dias, né? Que seja uma segunda-feira abençoada para nós.
0: Amém.
1: E que Deus está no controle de todas as coisas das nossas vidas. Aqui fica meu abraço. Meu amigo Edson lá da Portela, lá, o Petronilo. Edson Petronilo.
0: Pessoa boa.
1: Que Deus abençoe vocês, juntamente com sua família, todos. O Jefferson, meu genro, tá de viagem pra fazer Dakar.
0: Bom também.
1: Meu, que Deus abençoe todos aqueles que gostarem da música. Que Deus abençoe a segunda-feira de todos. Segunda-feira
0: amém.
1: Abençoada.
0: Para todos
1: em nome
0: nós.
1: De Jesus.
0: Amém.
1: Inclusive, meu amigo Teodomar também, que Deus abençoe e ilumine nossos caminhos.
0: Todos nós.
1: Se você puder tocar aquela música do Rick Renner, não perca a tua fé. Deus abençoe nós todos, em nome
0: amém.
1: De Jesus.
0: Amém. Muito obrigado, meu amigo Tião. São 5:12.
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1: Bom dia, meu amigo Batistinha, vereador Batistinha, muito obrigado aí pela sua audiência aqui na 91,9. Olha, alguns resultados de ontem, rapidinho, da Copa do Mundo. A Nova Zelândia bateu o Egito, né? A Nova Zelândia tem um jogador que chama Trezeguet, homenagem ao Trezeguet francês. Tem um jogador que chama Zico e ele fez gol ontem. E o Mohamed Salah, né? 3-1 pro Egito ontem de virada pra cima do time neozelandês, né? O Uruguai empatou com o Cabo Verde, a sensação da Copa, em 2-2. A Bélgica empatou com o Irã no jogaço também, 0-0. E hoje tem Argentina e Áustria. Hoje tem França e Iraque e Noruega e Senegal, né? Rapaz, o Brasil, na quarta-feira, o Brasil tá firme e forte aí. São 5:17, 5:17. Você pode mandar o zap pra cá pelo 36720322 pra você ouvir modão assim, gente, ó. 5:17, meu povo.

0: 5:22, 5:22, como é que foi seu final de semana, meu compadre? Conta pra nós aqui, ó, manda um zap pra cá, contando aí como é que foi seu final de semana, né? Eu fiquei em casa, né? Eu não saí, eu fiquei em casa, fui almoçar na casa da irmã, eu fiquei mais quieto esse final de semana, né? Mas tranquilo e bom demais da conta, viu? São 5:23, meu amigo Edinaldo tá aqui, ó, fala com nós aí, meu amigo Edinaldo. Bom dia. Na paz.
1: Vamos por aqui pra pedir uma moda aí de Conselheiro Silveirinha, Fuscão Preto. Oferecer pra esposa de Iraci aqui. Todos que gostaram da música pra você aí da rádio e todo mundo aí, estamos aí junto.
0: Tá certo.
1: Uma segunda onda abençoada pra todos nós.
0: Pra todos nós. Um abraço pra você. Olha, eu não achei com o Silveiro e Silveirinha, mas eu vou tocar ela com essa aqui, ó, que você vai gostar demais. Fuscão Preto com ele. Almir Rogério é o homem que canta essa música, meu amigo. É, rapaz. O Almir Rogério gravou ela, é o primeiro a gravar ela, então eu vou tocar com ele pra você, meu amigo Adinaldo. 5:23, meu povo. Você tá aqui no Manhã Sertaneja da 91,9. A pioneira, gente, 5:24, vamos levantar.
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0: 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São 5 horas e 33 minutos, 5 e 33 agora, e eu falo com meu amigo Paulinho Lopes, gente.
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0: 5 horas e 35 minutos. Essa vai pra dona Vitalina. Ô, dona Vitalina, um beijo no coração da senhora. Beijo no coração do Biton, do Bimax, Sapim, de todo mundo aí, viu? Solanjinha. Um abraço pra vocês aí. Tunique Tinoco, paineira velha, dona Vitalina. 5 horas e 36 minutos.

0: Paineira Velha com Tunique Tinoco aqui, né? São 5h39, 5 horas 39 minutos. Deixa eu mandar um abraço pro meu amigo Marquinho lá na costa, né? Na costa, né? É, na Costa Rica. Bom dia pra você também. Ótima semana pra todo mundo aí, né? Pra você e meu amigo Marquinho Furtado, né? Um abraço pra família toda aí. Muito obrigado pela audiência, meu camarada. Muito obrigado de coração. São 5h39. Meu amigo Paulinho tá aqui pra falar com a gente também. É, Paulinho, o futebol goiano vem se aprumando aí, né? Como diz os outros, né? O Vila é o melhor do Brasil na atualidade da Série B, né? Eita, Vila, vou te contar com você. E o Goiás tomou taco. Fala com nós aí, Paulinho. Bom dia, meu camarada.
1: Bom dia, Teodomar, famoso Cracktel. Que prazer poder falar com você,
0: Cracktel. Todo nosso.
1: Eu queria ouvir a música do Eduardo Costa, Ainda Tô Aí. Se você puder tocar pra mim, te agradeço, hein, Cracktel?
0: Tá certo.
1: E o Vila, Cracktel? 28 pontos, 8 vitórias, né? Só apenas 2 derrotas. O time que tem mais vitória na Série B. Abrindo a gordurinha de 3 pontos do segundo colocado, né? Passou um pouquinho de arroz contra o Náutico, mas porque o time dormiu um pouquinho, que estava ganhando com facilidade, mas é assim mesmo, né?
0: É bom que ganhou.
1: O Atlético se abraçando ali na 12ª e 13ª posição, mas ainda não tá longe do quarto, não. Se eles conseguirem reagir, né? Mas o Goiás tem que tomar uma providência rápido, porque senão a vaca vai pro brejo, viu, Cracktel?
0: Ah, eu tô achando também, viu?
1: Lembrando sempre, Cracktel, manhã sertaneja, aí só toca modão, no campo e na cidade, com o Cracktel, é uma beleza essa manhã sertaneja.
0: É, rapaz, um abraço, meu amigo Paulinho, um abraço. O Goiás, nas últimas duas jogos em Goiânia, tomou um ataque, né? Tomou duas derrotas seguidas, né? Ah, e a gente tá providenciando aqui pra logo, logo já partirmos pra Goiânia de novo, né? Pra jogos do Vira, do Goiás e do Atlético, né? Talvez nesse final de semana a gente consiga transmitir algum jogo lá do Campeonato Brasileiro, né? É o Dourado, né, meu? A 91, firme e forte no esporte também, né? Luiz Carlos Licos, Carlos André, Cracktel, direção da nossa querida Cleia Gouveia. E vem o Mecão aí também, né? Você que é empresário, que quer participar com a gente aí das transmissões do Mineiro Esporte Clube, você pode mandar um zap pra cá pelo 36720322. E aí nós iremos até a sua empresa, viu? Nós já estamos saindo, já estamos contactando todo mundo. Mecão vem firme e forte aí na divisão de acesso pra poder subir. É difícil? Dificílimo. Mas o Mecão vai conseguir. 5 horas e 41 minutos. 5 e 41. Esse crecão da massa aí da Costa Rica precisa voltar, viu, Marquinhos? Precisa voltar com força total. Põe o Sandrinho de treinador e o Valtinho de auxiliar, que aí o Crecão sobe e sobe muito. Dois amigos que eu tenho aí dentro aí da Costa Rica, dois amigos espetaculares. 5h42.
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0: parada dura, toda noite dava uma, né, compadre? Eita coisa, eu vou te contar, viu? 5h48, 5 horas e 48 minutos. Minha amiga Cida tá aqui pra falar com a gente, ó. Fala com nós aí, minha amiga Cida.
1: Bom dia, Theo.
0: Bom dia.
1: Eu ofereci essa música pro Deuraci, meu esposo, meu irmão Tonzinho, meu irmão Zé Cachucha, minha irmã Madalena, meu primo Tamiro, meu primo Ranulfo, para minha prima Judete, para Gláucia, para minha cunhada Fátima, para minha cunhada Aparecida, Carlão dos Teclados, Hélio do Carvão, Tonho do Carvão e para todos que gostaram da música. Dama Perfeita com Carli Baduí.
0: Oh, essa eu gosto, viu? Um abraço pra você, minha amiga Cida. Minha amiga, deixa eu ver quem tá aqui, a Rosa Maria, né? Rosa Maria, né? Ah, bom dia, eu gostaria de ouvir a música Lembrança, né? É, pra todos que gostarem da música. Muito obrigado, minha querida Rosa Maria. São 5 horas e 49 minutos, 5h49.

0: São 5h57, lembranças com Milionários é Rico, né? 5h57. Deixa eu atender aqui bem rapidinho aqui, minha amiga Maria Gomes, né? Ela pediu uma música com a Thaíde Alexandre. A música que você pediu eu não encontrei. Eu vou tocar outra com a Thaíde Alexandre pra você, mas mesmo assim, bom dia, minha querida Maria Gomes. Bom dia, minha querida.
1: Bom dia, Cláudio. Quero ouvir uma música com Paixão Proibida com a Thaíde Alexandre, pra todos gostarem da música.
0: Tá certo. Muito obrigado, minha querida. São 5h57. Eu vou ficar te devendo essa, vou atrás dela e amanhã eu toco ela pra você, viu? 5h58.
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0: Essa também é muito linda, né? Essa música é Estrada do Amor, a Thaíde Alexandre. Meu amigo Pedro da Badia lá no Recanto do Guerreiro. Bom dia pra você, Pedro. Bom dia pra todo mundo aí. 5h58.

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2: 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Sim, a vida pede, compadre e comadre. São 6:01, 6:01. Você tá aqui, ó, no Manhã Sertaneja com Cratel até às 7 da manhã, né? Até às 7 da manhã você pode fazer o seu pedido aqui pelo 36720322, né? 36720322, pra gente rodar modão bom pra você. Chegando aí agora, Valderino e Misael, Explode Coração. Música.

Música linda, né? Vestido de seda com eles, Christian Ralph aqui na 91,9. São 6 horas e 8 minutos, 6 e 8. É, rapaz. Um abraço pra você que tá em casa aí, segundona, né? Olha lá pra quarta-feira, a coisa vai apertar de frio, viu? A temperatura pode chegar aqui pra gente aqui aos 8 graus, viu? Então já vamos nos planejando aí, porque vem frio dos bravos pra nós a partir de quarta-feira. Isso, quem diz é a meteorologia, viu? A meteorologia tá afirmando que vai ser um frio que há muito tempo a gente não teremos, né? Que não tínhamos, aliás, aqui na nossa região, né? Vem muito frio aí a partir de quarta-feira, né? Já deu uma chuvinha esse final de semana. O que era previsto pela meteorologia está acontecendo, né? Então vem um frio muito forte. 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Isso é uma ajuda a um irmão necessitado, viu? Muitas pessoas irão passar frio, mas se você se conscientizar e trazer aquilo que você não está usando mais, porque tem muito em casa, você pode ajudar a aquecer, né, alguém aí que esteja precisando. E muita gente irá precisar nesse frio, viu? Muita gente irá precisar. 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Nós iremos distribuir com o maior prazer, sem querer aparecer em nada. Apenas distribuir, ajudar a distribuir para aqueles que precisam. Bem, faça essa doação, deixa seu coração amadurecer um pouquinho, derreter um pouquinho, e vamos ajudar aqueles que necessitam, né? Faz igual a minha amiga Cláudia Luísa, né? Bom dia para você. Vamos tomar café. Opa, é a vontade, né, Cláudia? A vontade. Ela tá querendo ouvir uma música de Renan e Raí, né? Por telefone, né? Amor por telefone. Ela tá oferecendo para todos os ouvintes, né? Pra neta Liz Cristina. Ô, Liz Cristina, um beijo no seu coração, minha querida. Pro esposo João César. Ô, João César, um abraço forte, um beijo no seu coração também, meu querido. Ela tá mandando um alô para todos que estão ouvindo, né? Que Deus possa abençoar ricamente a vida de todo mundo, né? Muito obrigado, minha querida Cláudia Luísa. Muito obrigado mesmo. Qualquer dia dentro nós vamos tomar um café aí. Mais a Liz, mais o João. Pode esperar que nós vamos aparecer, viu? São 5 horas e 10 minutos, 5 e 10. Daqui mais um pouco eu atendo meu amigo João Farofa. Ei, João, um abraço pra você. Agora é Renan Raí que canta, mas canta muito.

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9: É, bem rapidinho, nós estamos de volta aqui, são 6h20, 6h20. Meu amigo João Farofa tá aqui para falar com nós aí. Fala, João. Tá querendo falar não, João? Fala com nós aí, ué.
10: Mas tá bom, cara.
9: Não, vamos voltar. Bom dia. Vamos voltar aqui, João. Vamos voltar. Fala com nós aí, João.
10: Ô, Cactel, fala de frio não, rapaz.
9: Por quê?
10: Não aguenta muito frio não.
9: Não, moço.
10: Mas tá bom, craque.
9: Uhum.
10: Bom dia.
9: Bom
10: Deus
9: dia.
10: Abençoa.
9: Amém.
10: Tá tudo bem aí?
9: Graças a Deus.
10: Acredito que Deus tá abençoando toda
9: com
10: a nossa
9: certeza.
10: Cidade e a nossa região.
9: Com certeza.
10: Passa um modão pra nós aí, Lourenço Lourival, velha porteira. Fazer pra todos os meus amigos que estiver ouvindo o programa.
9: Tá certo.
10: Pra você aí, Cractel.
9: Abraço.
10: Vamos ver quarta-feira o que, que nós aguenta, né?
9: Aguenta, moço. Eita, se aguenta. Friozinho gostoso, friozinho que a gente gosta muito. Meu amigo Evanilson também tá aqui, viu?
10: sortear o café.
9: Tá certo.
10: Falou, Gabriel, fica com Deus. Deus
9: amém.
10: Te abençoa.
9: Amém. Fala, meu amigo Ivanilson.
11: Bom dia, Theo.
9: Bom dia.
11: Vou dar música com Mato Grosso e Matias, de igual para igual.
9: Ah.
11: Ofereço pra galera que tá no escuto, pros meus amigos, pro João Broto, pro Crânio, pro Daniel San, pro Parmesa, da Perubeira, a todos aqui da Perubeira, pro grupo da Perubeira, pro Deus Deve, tá no Mutirão 3.
9: Tá certo.
11: Pro Pedrinha Isoraldo ali na região dos Pirões. E para todos que gostarem da música, tenha todos uma ótima semana.
9: Um abraço, tchau, meu querido. Muito obrigado. Gente, são 5 horas e 22 minutos, 5h22. Já fez o cafezinho para chamar nós? Chama nós, faz o cafezinho e chama nós, gente.

0: São 6 horas e 29 minutos, 6h29, né? Deu um pico aqui, rapaz. O trem deu uma meia cortada aqui. 6h29, da música de igual pra igual. Você tá aqui, ó, da 91,9 programa Manhã Sertaneja, né? Você pode mandar um zap pra cá pelo 3672-0322, né? Pra você participar, né? E eu tava lendo aqui, bem rapidinho aqui, sobre o frio, né? Sobre o frio. Ah, tava falando aqui, olha. Centro-Oeste terá chuva isolada e calor, e o calor continua, né? Mato Grosso do Sul, Mato Grosso, a segunda-feira terá condições para chuva isolada. E a grande parte de Goiás e o Distrito Federal seguem com tempo mais firme, né? Nós teremos o tempo um pouquinho mais firme, né? Mas lá pra fora vai dar uma esfriadinha, né? Lá pra quarta-feira tá chegando pra nós aqui. Quarta-feira tá chegando pra nós aqui, se Deus quiser. E ele há de querer, né? Uma chuvinha boa, uma chuvinha mansa pra nós aqui. Quarta-feira nós teremos chuva aqui, sim, se Deus quiser, viu? Chuva ou frio? Qualquer um dos dois nós teremos. 5 horas e 30 minutos, 5 e 30. Isso é a meteorologia que tá falando, viu, gente?
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6: 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A vida pede isso para todos nós, meu compadre, minha comadre. São 6:36, 6:36. Quem tá chegando aqui pra falar com nós aqui também, rapaz? Meu amigo Borolo, né? Borolo tá aí pra falar com nós, né? Vamos atender meu amigo Borolo. Fala com nós aí, Borolo. Bom dia pra você, meu camarada.
7: Bom dia, Theo!
6: Bom dia!
7: Manda um busquinha pra nós aí, meu irmão!
6: É nós que toca!
7: Aí caça uma boa aí e fala, Borolo, é essa aqui?
6: Ah.
7: Pronto. Né?
6: Se
7: pode ter dois Sampaio, Gimigênio, tudo é qualquer uma, certo?
6: Pensa no trembão.
7: Aí você manda aqui pra essa turma, aqui do Divino Espírito Santo, Setor Oeste, Casinha Amarela, Taninho, Mutirão 4, todo mundo que estiver escutando nós, né?
6: Tá certo. Certíssimo.
7: Um abraço, eu podia que já tá escutando nós também.
6: Tá bom. Um abraço. Um abraço, meu amigo Borolo. Você pediu, Borolo, tá aqui, ó, então é essa aqui, ó. E pensa numa moda boa, Borolo. Caso proibido, Teodoro Sampaio. 6:37 da melhor cidade do mundo.

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0: São 6:50, 6:50, e eu tô lendo aqui no Popular, né? Ancelotti poupa 7 titulares em treino com Neymar à disposição, né? O menino Ney vem pro jogo, né? Gostando alguns ou não, né? O menino Ney vem pro treino aí, vem pro jogo, vai pro jogo, né? Vai queimar a língua de muita gente, inclusive do presidente, né? Que fez gracinha com o nome do Neymar, né? É uma pena, né? Presidente da República fazendo gracinha com o nome do Neymar, né? Falou um monte de coisa aí, mas tá bom. A vida é desse jeito mesmo. Gente, são 6:51, 6:51. Chegando no final de mais um Manhã Sertaneja aqui pela 91,9.
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0: Você ouve aqui. É nóis, viu? São 6:52 agora, viu? Muito obrigado pela sua audiência, muito obrigado pelo seu carinho. E amanhã aqui, ó, 5 da manhã, Manhã Sertaneja aqui na 91,9, a pioneira. Muito obrigado, fiquem todos com Deus, uma ótima segunda abençoada, 22 de junho de 2026, 19 graus nesse momento. Quarta-feira vem frio pra nós, viu? Beijo no coração, gente, até amanhã, se Deus quiser e Ele há de querer.

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2: Muito bem, são 7:06, gente, agora 7:06, bom dia. Por aqui o Carlos André tá chegando, mais uma segundou, né? 22 de junho 2026, 22. Estamos de volta com mais uma segunda-feira, mais uma semana, né? De muito sucesso, prêmios, informações, notícias. Aqui, Bom Dia Mineiros, toda a nossa região aqui no sudoeste goiano acompanhando, né? Ah, já teve aí a festa sertaneja com Cracktel no Manhã Sertaneja. Agora o Carlos André chegando com você até às 10 da manhã. Tem Bom Dia Mineiros.
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2: É isso mesmo, sua participação, 36720322, tá bom? Manda seu WhatsApp, pede a sua música, a de onde você fala, Bom Dia Mineiros, a toda nossa região, no aplicativo, nas nossas redes sociais com você, até às 10 dessa manhã gostosa de segunda-feira, 22.
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2: 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Agora são 7:10, bom dia. Participa comigo aí, ó, 36720322, Bom Dia Mineiros, todos os bairros, né? Você já trabalhando mais uma semana, graças ao nosso bom Deus, obrigado a ele. por mais um dia, por mais uma semana aqui direto do estúdio Helena Paniago. Carlos André de volta aqui com você na melhor sintonia, sempre ao seu lado, 91,9 FM e o melhor bom dia do rádio. Agora 7:10, abrindo. Nosso sonho, Copacabana Beach, bom dia.
7: 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E esse que a gente vai cantar agora é muito especial.

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0: E olha só, gente, agora são 7 horas 23 minutos. 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
1: Tudo bem, agora são 7:26, 7:26.
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0: Olha aí, fechando mais um bloco, é demais, P.O. Box aqui no melhor Bom Dia Mineiros. É a maior festa da música, bom dia, bom dia. A programação especial para você agora são 7:42, 18 faltando para as 8, André Sé com você, tá bom? Carlos André com você aqui no 3672-0322 até as 10 dessa manhã, mais uma semana, graças ao nosso bom Deus, semana maravilhosa, tá bom? Produtiva para você, claro, muita correria, mas com certeza de grandes vitórias, tá bom? Muita saúde, muita paz, alegria sempre no coração. E Deus sempre ao nosso lado, tá bom? Maravilhosa semana pra você, 7:42, eu volto já destacando, né? Atualizando as informações desta super semana. Às 10 tem Newton Júnior, tem plantão policial. Às 11:15 tem resenha esportiva. Às 12:15 tem Jornal Eldorado. Uma da tarde tem a Franciele Field Kiss com o Tarde Total. Às 3, Gilmar Silva comanda a festa sertaneja no Entardecer no Sertão. E às 7, Luiz Carlos Lico com o Rancho Sertanejo aqui, ó.
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0: Olha a hora, gente, 7:43.
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0: Olha aí, agora são 7h52. Linda! Projota com a Ana Vitória aqui no Bom Dia Mineiros. O melhor bom dia do rádio. Deixa eu falar com meu amigão Borolo. Fala comigo, Borolo. Como é que tá a sua segunda-feira? Maravilhosa semana pra você, tá bom? Bom dia!
1: Bom dia, bom dia, bom dia, bom dia! Bom dia! Manda um pra nós aí.

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2: Olha a nossa mensagem desta segunda-feira. Começamos mais uma semana pela graça e a misericórdia de Deus, né? Nesta segunda-feira, queremos agradecer ao Senhor pelo dom da vida, pela oportunidade de recomeçar e por cada família que nos acompanha nesta manhã, neste dia e mais uma semana. Que Deus derrame bênçãos sem medida sobre o seu dia, trazendo saúde, paz, proteção e sabedoria para enfrentar os desafios desta nova semana, tá bom? Serão muitos compromissos, muitos desafios, mas que nunca faltem a força para continuar lutando, a fé para acreditar que dias melhores virão e a esperança para seguir em frente com o coração confiante. Lembre-se que Deus está no controle de todas as coisas. Mesmo diante das dificuldades, Ele renova nossas forças e nos mostra o caminho certo. Entregue seus planos, seus sonhos e suas preocupações nas mãos do Senhor, porque Ele cuida de você, cuida de mim e de cada um de nós. Então, desejamos a todos os nossos ouvintes uma semana abençoada, produtiva e cheia de vitórias, tá bom? Que a paz de Deus esteja em cada lar, esteja com você, no seu trabalho, esteja com a sua família nesta maravilhosa semana. Agora são 8 horas mais 5 minutos.

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0: Olha aí, agora são 8:17, fechando mais um bloco, os Barões da Pisadinha. Boleto da Casa. 8:17 aqui no Bom Dia Mineiros, 8:17.
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0: 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Agora são 8:18.
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0: Muito bem, agora são 8:19. Nota de falecimento. 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A família enlutada agradece as manifestações de apreço e afeto. Com pesar, comunicamos o falecimento de Zaida Barbosa Martins Alves, conhecida esposa do Douglas Advogado.

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3: Hora certa agora são 8:22.
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0: bem, de volta, agora são 8h23. 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Seguimos também com MG Borrachas e Mangueiras aqui no Bom Dia Mineiros, que está no ar, 8h26.
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0: Sempre com você desde 1979. Deixa eu mandar mais bom dia. Bom dia, agradecer a audiência. Ah, maravilhosa semana, Terezinha.
2: Bom dia.
0: Fala comigo.
2: Posso pedir uma música?
0: Opa.
2: Paulinho, especialmente para minhas netas, minhas filhas, para todas minhas amigas. E me fala aí se você vai passar, se já passou.
0: Opa, vamos mandar.
2: Eu gosto de ouvir.
0: Qual música você quer ouvir, Terezinha? Pode ser Estrelinha, de Paulo e Paulino, com a saudosa Marília Mendonça? Pode ser? Fala comigo, Estreou. Terezinha, nosso amigo Nelson também, bom dia. Ótima semana pra você também, Nelson, o cabeludinho. Fabrício Baianinho, flamenguista, fala comigo, Fabrício. E aí, gostou da seleção, rapaz? Fala comigo. Alô?
3: Bom dia, com alegria.
0: E aí, garoto?
3: Que Deus abençoe a semana de
0: ótima,
3: todo mundo.
0: Ótima, maravilhosa semana, amém.
3: E que Deus ponha a mão sempre em todos nós. Opa. E que pegamos mais em Deus. Toca uma moda pra nós aí, do Jace Jackson, meu mestre.
0: Meu mestre.
3: Oferece aí pra essa coisa linda que fala. Que vos fala aí o Fabrício Baianinho, Maria Aurora, Arthur, Diego, Deus, Miguel, Queta, gente, ó. A todos os flamenguistas, especial a vocês e da rádio e a todos os brasileiros. Show!
0: Opa.
3: Semana abençoada para todos.
0: Semana abençoada para você, Fabrício Baianinho. Também a Terezinha, né? Amanda participando com a gente. Bom dia, gente. Agora são 8h28 na maior audiência do rádio, no melhor. Bom dia, Mineiros. É aqui pela Pioneira, tá bom? Eldorado FM desde 1979. Que beleza, maravilha!

Bem baixinho, Ivan. Bem baixinho. Eu sou a luz, a verdade, o caminho, a vida. Ninguém vai ao Pai senão por mim. Foi o que Jesus falou. E o que ele pediu? Ame, ame de verdade. Não só a quem te faz bem, não só a quem te convém. Isso não é amor. Amor é humildade, é carinho, é compaixão, é gratidão, é perdão. Ame, ame para ser amado, perdoe para ser perdoado. Seja manso, seja humilde de coração, assim como Jesus foi. Tá bom? Deus abençoe a todos vocês.

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8: Muito bem, agora são 8 horas e 41 minutos. Nota de falecimento. A funerária Santa Rita de Cássia, Real Pax e familiares comunicam com pesar o falecimento de Zaida Barbosa Martins Alves. 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A família enlutada agradece as manifestações de apreço e afeto. Com pesar, comunicamos o falecimento de Zaida Barbosa Martins Alves, conhecida esposa do Douglas Advogado.
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0: Marília Mendonça.
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1: Bom dia, mineiros. Aqui é o Reverendo Christopher. Que o Senhor nos abençoe em mais um dia que Ele nos dá.

Ame o Senhor, o seu Deus, de todo o seu coração, de toda a sua alma e de todas as suas forças. Deuteronômio, capítulo 6, verso 5. O quanto você ama a Deus? Já parou para pensar sobre isso? O quanto você demonstra amar ao Senhor? Será que você tem colocado Ele acima de todas as coisas? Ou será que temos colocado inúmeras coisas num lugar que deveria pertencer a Ele? Com nossas palavras, nossas ações e nossas prioridades, nós demonstramos o lugar que damos a Deus em nossa vida. O livro de Deuteronômio, no capítulo 6, traz uma clara ordenança que deve ser considerada por todos nós, todos os dias. Ela constitui o cerne da nossa religião. É aquilo que deve governar o nosso coração e controlar toda a nossa vida. O texto diz: ouça, ó Israel, o Senhor nosso Deus é o único Senhor. Ame o Senhor, o seu Deus, de todo o seu coração, de toda a sua alma e de todas as suas forças. Primeiramente, o texto diz que Deus é o único Senhor. Isso deve nos lembrar de que não há outro Deus, não há outra divindade. O Senhor Deus é o Criador do céu e da terra, bem como de tudo quanto existe neles. Essa verdade nos recorda também de que não há outro a quem devemos entregar a nossa vida. Os desejos do nosso coração ou pessoas às quais amamos nunca podem ser colocados no lugar que pertence a Ele. Em segundo lugar, esse texto nos chama a amarmos ao Senhor com todo o nosso ser. Deus é a divindade exclusiva, Ele não divide o seu lugar com outros. O lugar do Senhor em sua vida não pode ser ocupado ao mesmo tempo pelos seus pais, nem por sua esposa ou por seus filhos, nem ainda pelo seu ego. Deus deve ter a primazia em nossa vida, em nossas escolhas, em nossos planejamentos. Oremos. Senhor, nós te exaltamos por tudo que tu és e por tudo quanto fazes. Pedimos-te, Deus, ajuda-nos a amar a ti de todo o nosso coração, de toda a nossa alma, de todas as nossas forças. É o que nós rogamos, em nome de Jesus. Amém.

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0: Olha aí, agora são 9:09, Mato Grosso e Matias, com Henrique e Juliano, secando várias garrafas. É a melhor programação do Bom Dia Mineiro, segue com você até as 10 da manhã. Deixa eu mandar bom dia agora da Marisa, participando com a gente. Marisa, bom dia, boa segunda pra você. Fala comigo, Marisa. Bom dia. Qual música?
1: Pegou a fama, a Dama Marcelina, Falar do Taninho, A Preta que no Jardim de Primeira, O João Pé do Pinguim.
0: Certo.
1: Pra você, pra Fru, pra que fala de meio uma hora, pra moça, pra todos da Rádio Dourada, pro Cid, pro que fala Pantão Policial, pra todos da Rádio Dourada. Eu já mandei a música e muito obrigado.
0: Opa, obrigada a você pela audiência, amém. Boa semana, Marisa.
1: Eu quero ganhar peso, tá bom? Ok.
0: Tá participando, tá concorrendo. Valdivino Nogueira também acompanhando a gente. Bom dia.
2: Bom dia, bom dia, bom dia, Carlos André. Bom dia a todos os ouvintes do programa Bom Dia Mineiro.
0: Opa, bom dia.
2: Valdivino Nogueira. Quero desejar pra vocês uma ótima semana, uma ótima segunda-feira a todos. Já vem até a semana abençoada por Deus aí. Eu gostaria de pedir a música aí, Ficha Limpa, do Gustavo Lima, dedicar aí a todos os ouvintes que estão aí acompanhando a programação maravilhosa da Rádio Dourada FM, né? E desde já, um grande abraço pra você, toda a equipe aí da Rádio Dourada FM, e que você continue assim, continue levando alegria, informação, uma boa música para os lares mineiros, né? E toda a região aí. É isso aí, tchau, obrigado.
0: Valeu, garoto. Dia. Maravilhosa semana, obrigado pela audiência. A Claudete também, né, nos acompanhando, bom dia. Ela quer a música com Ícaro e Gilmar, Eduardo Costa, A Viola e Eu. Para todos na escuta e para todos aqui da rádio, Deus abençoe nossa semana, amém. Obrigado pelo carinho, Claudete, pela audiência aqui do Bom Dia, que volta com a sua música preferida, tá bom? Na sequência tem mais sucesso aqui, ó. 9:11 no Bom Dia.
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5: Agora são 9h15, nota de falecimento. A funerária Santa Rita de Cássia, Real Pax e familiares comunicam com pesar o falecimento de Zaida Barbosa Martins Alves. O corpo será velado no Memorial Real Pax, Sala 1, a partir das 9h do dia 22 de junho. Sepultamento será realizado neste dia 22 de junho, às 17h, no cemitério Parque Municipal de Mineiros. A família enlutada agradece as manifestações de apreço e afeto. Com pesar, comunicamos o falecimento de Zaida Barbosa Martins Alves, conhecida esposa do Douglas Advogado.
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5: É música boa o tempo todo para você. Agora são 9h16.
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5: Wesley Safadão com o Rei Vaqueiro Displicente.
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0: Olha só, agora são 9:25. 9:25, bom dia, mineiros. 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

0: Agora são 9:32, de volta aqui. No Bom Dia Mineiros, tem Luan Pereira com Lauana Prado, Lençol de Seda, 9:32.
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0: Olha aí, Murilo Rufi aqui do Bom Dia Mineiro, Saudade Estranha. Antes tivemos o Bom Dia com Henrique e Juliano, né? Bom dia a todos aí, né? O Pablo, alô Pablo Briancini, todo o pessoal na Fazenda Formiguinha, obrigado pela audiência, tá bom? Bom trabalho a vocês aí na Fazenda Formiguinha, acompanhando aqui o Bom Dia Mineiros, valeu Pablo, obrigado pelo carinho da audiência, tá bom? Marisa, manda o nome da sua música pra gente rodar pra você aqui, tá certo? Manda o nome certinho, Marisa, também acompanhando, bom dia. Nosso amigo Cícero, também obrigado pelo carinho, pela audiência aqui do Bom Dia Mineiro, são 9:39, 9:39.
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8: Agora são 9h49, faltando 11 para as 10. Aqui daqui a pouquinho tem Newton Júnior, tá bom? Daqui a pouquinho tem plantão policial. Às 11:15 tem o esporte. Muitas informações, como sempre, Cracktel, Luiz Carlos Lico e também comigo, né? Carlos André. Às 12:15 tem Jornal Eldorado. 1 da tarde tem pra você a Franciele Field Kiss com o Tarde Total. Às 3, Gilmar Silva comanda a festa sertaneja no Entardecer no Sertão. Às 19:07 da noite, Luiz Carlos Lico com Rancho Sertanejo. A cada horário, um amigo comunicando com você aqui na Pioneira de Mineiros.

É a nossa penúltima aqui do Bom Dia Mineiros com Charlie Brown Júnior, Pontes Indestrutíveis. O André tá indo nessa, volto logo mais às 11h15, tem resenha esportiva, às 12h15 tem Jornal Eldorado e amanhã, terça-feira, a partir das 7h, tem mais Bom Dia Mineiros. Na sequência, Newton Júnior.

Júnior, comandando plantão policial daqui a pouquinho nesta segunda-feira 22 pra você, tá bom? Aqui na Eldorado, 10 horas pontualmente. Bom dia pra você, uma ótima semana.

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0: 10:08, 10:08 aqui na sua Eldorado. Estamos começando a partir de agora o plantão policial. As principais ocorrências do fim de semana. Você confere agora na 91,9. É só aumentar o volume.
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0: Previsão do tempo para esta segunda-feira, dia 22 do mês de junho, começando aí já o dia com o tempo bem fresco, né? A mínima já marcou aí 18 graus, a máxima hoje deve marcar 27. A probabilidade de chuva para hoje, caso chova, a precipitação aí é de 0,6 milímetros, probabilidade é de 54%. Umidade relativa do ar 88%, ventos na casa dos 10 km por hora. O sol nasceu às 6:59 e se despede da gente às 18:04. Essa é a previsão do tempo para você que acompanha o plantão policial. Ficar por dentro do tempo e da temperatura para esta segunda-feira, início de semana aqui pela sua Eldorado. Vamos começando então, trazendo as ocorrências desse final de semana do Corpo de Bombeiros. Fique ligado.
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0: Dez horas, 10 minutos, vai confirmando a hora certa, 10:10, não perca a hora, não chegue atrasado. A segunda-feira tá começando, a semana, né, já tá começando, é tudo novo de novo, né, tudo de novo, então é isso, mais uma semana começando, mais uma oportunidade aí pra gente acertar aí durante esses 7 dias, né, nós temos 7 dias aí pra poder acertar alguma coisa, né, fazer algo de bom, né, acertar aí um projeto, um plano, enfim, eu tenho certeza que vai dar certo, porque com Deus na frente não tem como dar errado. 10:10. Bom dia pro meu amigo, meu irmão, meu camarada, o Glebson tá na sintonia juntamente com a Vanessa, a pequena Isabel e também o Cauã, né? Estão lá na fazenda, na região ali da Cachoeira do Sucuri, acompanhando a gente. Esse final de semana eu tive com o Gueba aí, reunidos juntos no almoço de família lá na cidade de Santa Rita do Araguaia. Foi uma resenha muito boa. Fazia tempo que eu não via. Gueba, obrigado aí pelo carinho, pela sintonia. Todo mundo acha difícil aí quem conhece o Glebson, né? Falar o nome dele. Então, prefere chamar aí do apelido, né? Que muita gente conhece, que é o Gueba. Obrigado, viu? Um abraço a você, um abraço a Vanessa, um cheiro nos meninos aí e obrigado sempre pela sintonia, pelo rádio ligado, viu? Valeu demais. 10:11, 10:11, nós vamos trazendo aqui as ocorrências do Corpo de Bombeiros nessas últimas 72 horas. Esse final de semana, no Corpo de Bombeiros, quais foram as ocorrências atendidas aí? Nós recebemos aqui o relatório de sábado para domingo. O total de 11 ocorrências registradas aí de sábado para domingo ali no 16º Batalhão de Bombeiro Militar, sendo os destaques: 3 ações preventivas, 1 resgate queda de bicicleta, 1 resgate emergência clínica. 2 retiradas de abelha, 1 resgate com problemas psicológicos e 1 resgate de acidente carro com objeto fixo. Os 2 destaques aqui para essas últimas horas do final de semana, o destaque de sábado para domingo, esse foi um acidente de trânsito. Na verdade, por volta das 18:21, a equipe se deslocou ali para a 4ª Avenida para atender ali uma ocorrência, queda de bicicleta. No local, a equipe constatou ali que se encontrava um garoto que estava ali empinando a sua bicicleta, quando ele acabou perdendo o controle e caiu ali. Na queda, ele sofreu várias escoriações, inclusive consta aqui que durante a queda, né, ele acabou batendo ali com a boca no chão, quebrando ali alguns dentes. O resgate foi acionado, posteriormente ele foi atendido e encaminhado aí para a UPA da nossa cidade para receber atendimento hospitalar. Por volta das 4:41, a equipe se deslocou ali para a Avenida José Joaquim de Resende, ali no setor central, ali na a famosa Avenida Joaquim, né? Avenida José Joaquim de Resende ali, que desce na rotatória da Índia, para sair lá no semáforo, lá embaixo, ali próximo à prefeitura. A ocorrência aqui trata-se de um acidente de trânsito entre carro e objeto fixo. No local, a equipe se deparou ali com o condutor de uma Saveiro, né? Já se encontrava fora do veículo, sentado na calçada, apresentando ali lesões leves, porém devido ao forte impacto ali do veículo contra a proteção de concreto existente ali na esquina, o condutor clamava ali de dores. Então ele foi atendido e foi conduzido posteriormente para a UPA para ser atendido ali, ficando a observação da equipe médica de plantão. 10 horas, 14 minutos, essas as ocorrências de sábado para domingo. De domingo para segunda, o total de 4 ocorrências apenas, sendo 3 ações preventivas comunitárias e 1 resgate de emergência clínico. Maior destaque dessas horas, um atendimento por volta das 18h10, a guarnição de resgate foi acionada, deslocou ali até a rua 5, no setor São João, para o atendimento ali de uma ocorrência de emergência clínica, o desmaio. No local, a equipe se deparou com a vítima, do sexo masculino, 70 anos. Apresentava ferimento aí, corte contuso na face e também confusão mental. Diante do fato, foi realizada ali a limpeza dos ferimentos, a imobilização da vítima e posteriormente o seu transporte para a UPA de pronto atendimento, onde ficou ali aos cuidados da equipe médica de plantão. Então essas foram as ocorrências registradas lá no Corpo de Bombeiros nessas últimas horas. 10 horas 15 minutos, final de semana aí. Aparentemente, por se tratar de um final de semana até tranquilo, né? Tinha algumas festas aí, alguns pontos da região. Graças a Deus aí um final de semana tranquilo. 10 horas 15 minutos aqui no meu, no seu, no nosso plantão policial. Você vai poder participar com a gente através do WhatsApp 3672-0322. O Wendel Matraca tá aqui na sintonia do nosso programa, tá com o rádio ligado aí. Um abraço, viu, a você, Matraca. Um abraço aí também pro seu pai, o Carlão, né, na sintonia. O Carlão da Garapa, né, tá acompanhando a gente aí. Quem mais tá por aqui? O Nelson Rodrigues, o seu Joãozinho Chapa, né, tá lá ligado com a gente no bairro São João, tá na sintonia aí também do nosso programa. 3672-0322. É o nosso WhatsApp para você poder participar. Tá chegando o intervalo, a gente volta já já, trazendo aí mais informações para você do âmbito policial aqui dentro do meu, do seu, no nosso programa Plantão Policial, que tá no ar com você até às 11 horas.
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0: 10:23, 10:23 aqui no nosso programa, você acompanhando o plantão policial, as principais ocorrências dessas últimas horas no âmbito policial. Mandar um abraço aqui pra dona Matilde, né? Tá acompanhando o nosso programa, tá com o rádio ligado. Dona Matilde, um beijo no seu coração, a Pereirão, né? A mãe do Valdinês Coimbra, a mãe da Maria Amorim, né? Sogra do Murilo, eita coisa boa, estamos precisando topar, hein, dona Matilde? Fiquei sabendo agora que a senhora tá de casa nova aí, né? Tá com um ambiente novo, né, rapaz? Eu tô precisando aí conhecer esse ambiente aí, hein? Um abraço, um bom dia pro Wesley Coquim, tá aqui participando, e o Newton Júnior, manda um abraço aí pro meu irmão, especial William, mais conhecido aí popularmente, o Chibatinha. Alô, Chibatinha, como é que tá as coisas? Tá tudo bem? Manda um abraço também pro Maílson Bodoc, Newton Júnior, na escuta todos os dias aí do programa, não perdem um plantão policial. Então, obrigado aí pelo carinho e pela sintonia de vocês, né? O Zé também tá aqui acompanhando o programa hoje, Newton Júnior, tá o Zé, a mulher do Zé, o filho do Zé, na audiência aqui do programa, o Zé lá da frutaria, tá com o rádio ligado sempre, sempre, beijo no seu coração, meu amigo Zé Neto. Obrigado pela sintonia, a você, o Cauã, a dona Maria do rádio aí, né? Carinhosamente pela sintonia fina aqui na Eldorado. 10:25, o relógio muda. Vamos aqui, gente. Eu acho que essa informação, ela chocou aí de alguma forma todos nós aí nesse final de semana, no início do final de semana. Se já não bastasse aí a tragédia do desaparecimento da pequena Maria Fernanda lá na cidade de Overlândia, né? Causou aí muita comoção, e não só no estado, mas no cenário nacional, repercutiu o desaparecimento da pequena Maria Fernanda. Na sexta-feira à noite, né? Acabou falecendo ali também na fazenda, região ali próxima aonde a Maria Fernanda desapareceu, um tio e um primo, né? Da Maria Fernanda, eles acabaram entrando ali, o mais jovem, né? Acabou entrando ali no interior de um reservatório usado ali para armazenar leite. E devido ali os gases, né? Os gases que se acumulam ali no interior daqueles reservatórios, eles acabaram morrendo. Primeiro foi o primo, né? E depois o tio. Ambos pai e filho. Então, inclusive, a informação que nós temos é que eles estavam empenhados, inclusive, na busca, né? Por localizar a Maria Fernanda aí, no dia do desaparecimento. Então, Carlos Júnior Dornelles de Jesus, de 29 anos, e o seu pai, Carlos Antônio Dornelles Roldão, de 58, morreram ali enquanto realizavam um serviço de limpeza em um reservatório ali utilizado para o armazenamento de leite ali da fazenda. Segundo as informações divulgadas pelas autoridades, o Carlos Júnior entrou no tanque primeiro. Quando ele estava ali dentro, ele acabou passando mal. Acabou sentindo ali o mal-estar e desmaiando. Ao perceber ali a situação, o pai dele, né, vendo ali que ele estava desacordado, o seu Carlos Antônio entrou também dentro do reservatório para tentar socorrer ali, mas também acabou inalando ali aquele gás tóxico proveniente ali, provavelmente, dos próprios resíduos do leite, né? A fermentação do leite ali pode ter criado, né? esses gases que foi fatal aí para o Carlos Júnior e o seu Carlos Antônio, que acabaram não resistindo aí e morrendo dentro desse reservatório. E o que chama a atenção é que eles são tios e primos aí da pequena Maria Fernanda, que perdeu a vida após desaparecer aí. Você sabe muito bem a história, a gente noticiou aqui. Que situação, né? Como se já não bastasse ali a dor da família em perder a Maria Fernanda de forma tão trágica, a família acabou perdendo aí o seu Carlos Júnior e o seu Carlos Antônio. A informação que nós temos, né, de que o Carlos Júnior e o Carlos Antônio, o seu Carlos Antônio, estavam aí nas buscas, né, por encontrar aí a Maria Fernanda, ajudaram na busca, enfim, afinal de contas era família, né, gente, estavam todos envolvidos aí nessa situação. Nós recebemos a informação de que o seu Carlos Antônio e o seu Carlos Júnior, que faleceram, já haviam perdido, né, aproximadamente cerca de menos de 2 meses, né, um dos filhos, o seu Carlos Júnior tinha perdido, o seu Carlos Antônio tinha perdido o filho, vítima de câncer, um jovem rapaz, né, e aqui não identificaram o nome dele, né, mas a gente viu aqui nos comentários muita gente lamentando o ocorrido, né, externando as condolências e também trazendo aí a informação dessa perda, né, do seu Carlos Antônio já ter perdido um filho, né, vítima de câncer, menos de 60 dias. Que Deus venha na sua infinita misericórdia, né, afagar essa família que tanto precisa. 10:30, 10:30 agora no nosso programa, você tá acompanhando o Plantão Policial.
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0: Olha, nós, um fato que assustou aí, muitas pessoas na madrugada de sábado, uma situação bem estranha, durante a madrugada, um sinal de alerta da Defesa Civil disparou aí em diversas regiões do Brasil, em diversas regiões de estados brasileiros, Curitiba, Rio Grande do Sul, São Paulo, Minas, recebeu aí uma informação, um alerta sonoro e uma mensagem muito intrigante por parte da Defesa Civil. A plataforma de envio da Defesa Civil Alerta foi tirada do ar 1:30 da madrugada do sábado agora, após ter sofrido uma invasão e disparado um alerta para diversas regiões do Brasil, ordenado remotamente por alguém alheio ao Sistema Nacional de Proteção e Defesa Civil. A mensagem foi disparada, tipo alerta extremo e contínua, com a palavra misantropia. Misantropia era a palavra. E o alerta dos celulares, inclusive, a equipe da TV Cazé TV, estavam fazendo a transmissão via YouTube. Quem estava acompanhando durante a madrugada aí após o jogo, né, acompanhando a transmissão ali via YouTube, percebeu que durante a transmissão os celulares de vários deles ali começaram a apitar, tu, tu, tu, e eles pegaram o celular e estava lá a mensagem. Misantropia significa ódio à humanidade. O que a Defesa Civil acredita é que provavelmente isso tenha sido um ataque hacker. Alguém tenha invadido aí o sistema e enviado essa mensagem. A Secretaria Nacional de Proteção e Defesa Civil do Ministério de Integração e do Desenvolvimento Regional acionou a Polícia Federal e já começou a tomar todas as providências aí para religar, né, todo o sistema, porque isso aconteceu no sábado, né, e que o sistema inclusive ajuda aí a Defesa Civil a notificar aí alertas de catástrofes ambientais, chuvas fortes, alagamentos, terremotos, né? E de repente, na madrugada, 1h30 da madrugada, tá lá todo mundo com o seu celular na mão, muita gente já dormindo, recebe esse alerta sonoro, muito alto, contínuo, e a mensagem que aparecia na tela, a palavra misantropia, que significa ódio à humanidade. Até o presente momento, eu tinha olhado agora pela manhã, se a Defesa Civil havia já noticiado aí novamente aí sobre novidades sobre essa situação.

0: A última informação que aparece aqui, que em coletiva de imprensa, a Defesa Civil Nacional informou que o sistema de alerta, né, estava retirado ainda do ar previamente após aí essa invasão que provocou aí o envio indevido de alertas extremos. Então, até o momento, não há nenhuma informação aí por parte da Defesa Civil se essa plataforma voltou ao ar. Mas é muito estranho, né? 10 horas 35 minutos. A palavra é misantropia, que significa ódio à humanidade. Alguém que invadiu aí esse sistema deixou claro aí, né, evidente o seu ódio, a sua raiva contra a humanidade, né, que seja investigado aí, identificado o quanto antes aí, se é que vão conseguir identificar os verdadeiros culpados aí dessa mensagem, dessa invasão aí ao sistema da Defesa Civil Nacional. 10 horas 36 minutos, 10h36, 10h36 vai confirmando a hora certa. Intervalo, a gente volta já já trazendo as ocorrências aqui da cidade de Mineiros. Já já aqui dentro do nosso programa o Plantão Policial você vai conferir.
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0: 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Você tá acompanhando o Plantão Policial.
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0: Vamos então às ocorrências da Polícia Militar, da Polícia Civil nesse final de semana. Nós tivemos aqui apenas umas ocorrências de estelionato, inclusive um morador aqui da cidade, vítima desse estelionato, acabou aí denunciando, né, um possível empréstimo aqui não contratado por ele. Um empréstimo de mais de R$5.200. Esse morador, ele procurou a delegacia de polícia civil para registrar essa ocorrência. Segundo aqui consta, a vítima informou ser aposentado, né? Tá aí, inclusive, possuir a sua conta vinculada ao INSS. Ele conta aqui que existe aí algumas restrições, né? Ele tá com a conta bloqueada, a conta vinculada ao INSS bloqueada aí para contratação de novos empréstimos, mas apesar dessa restrição, ele relatou aqui que recebeu três transferências via Pix. totalizando aproximadamente 5.266 reais. É, segundo consta aqui, realizada por uma instituição financeira, inclusive identificada aqui no boletim de ocorrência. Segundo a vítima, os depósitos foram creditados diretamente aí em sua conta bancária, sem houver qualquer solicitação de empréstimo financeiro ou contratação de crédito. Ele afirmou aqui não ter mantido contato, né? Não ter mantido contato recente aí com a empresa responsável pelos repasses. Declarou desconhecer aí completamente a origem da operação. O caso chama atenção porque a vítima afirma que sua conta possui bloqueio aí para novas operações de crédito consignado ou empréstimos, né? Justamente para evitar aí contratações indevidas durante a situação aí, né, inesperada dos recursos na sua conta. Surgiu a suspeita de que possa ter ocorrido aí uma contratação fraudulenta, né, ou erro operacional, ou algum tipo aí de golpe envolvendo dados pessoais. A ocorrência foi registrada então sob tipificação aí de estelionato consumado, previsto no artigo 171. Ou seja, a situação aqui é diferente do que a gente costuma relatar. O que normalmente a gente costuma relatar é que o dinheiro sumiu da conta da vítima, né? Nessa situação aqui, ele está registrando a ocorrência pelo fato de ter aparecido um dinheiro na conta dele. Ele não contratou empréstimo, ele não contratou... Inclusive, ele consta aqui que a conta dele segue bloqueada. É uma conta aí ligada ao INSS, essa conta segue bloqueada para não receber justamente valores nenhum aí. É, não cair no golpe de empréstimo consignado, não cair no golpe aí enfim. Aí o que ele estranhou foi o seguinte: ele abriu a conta, tinha lá quase 5.200 na conta dele. Três transferências aqui consta no boletim de ocorrência, para você entender. Uma transferência de 2.384, uma de 1.288 e outra de 1.494 aqui. E aí ele estranhou, falou: minha conta tá bloqueada, não tem como receber esse dinheiro. Então ele decidiu aí registrar o boletim de ocorrência. 10 horas 47 minutos, 10h47. Nessa manhã de segunda-feira, você acompanhando aí o nosso programa Plantão Policial. Olha, outra ocorrência aqui, a equipe CPE acabou recuperando móveis e eletrodomésticos furtados em uma residência aqui da cidade. Uma ação rápida da Polícia Militar resultou na prisão aí de 4 suspeitos, na recuperação aí de parte dos bens subtraídos em uma casa ali no setor São José. O caso foi registrado no domingo, ontem, por volta aí das 17h50. E agora pela manhã, a equipe CPE recuperou aí esses objetos. De acordo com a ocorrência, a equipe iniciou ali patrulhamento após tomar conhecimento do furto qualificado, com rompimento de obstáculos ali em uma residência nesse bairro, o bairro São José. Durante as diligências em pontos conhecidos pela prática de receptação, os policiais abordaram um casal. Esse casal foi abordado e esse casal tinha sido visto anteriormente transportando um ar-condicionado. Olha a expertise aí e a experiência dos policiais. Em entrevista, um dos abordados confessou a participação aí no furto e indicou que parte dos objetos havia sido vendido. O ar-condicionado foi localizado na residência de uma possível receptadora. Já os demais itens, geladeira, fogão, televisão, armário, sofá, mesa, botijão de gás, foram encontrados aí em um estabelecimento comercial tipo pregão. Segundo o proprietário, os objetos foram adquiridos do casal pelo valor de R$ 2.000. Aí o camarada não vai suspeitar da origem desses produtos, não? R$ 2.000, aqui pelo que consta, R$ 2.000, geladeira, fogão, botijão de gás, sofá, armário, R$ 2.000. Após aí a qualificação dos envolvidos e a recuperação dos bens. Todos foram encaminhados para a Delegacia de Polícia Civil para as medidas cabíveis. A ação aí contou com o apoio da CPE 90. E a tipificação inclui aí furto qualificado, receptação, abordagem para averiguação do suspeito. Enfim, agora que cada um cumpra pelo que cometeu. Também foi registrado um acidente ontem envolvendo uma motocicleta e um Chevrolet Onix que mobilizou equipes da Polícia Militar ali na rotatória conhecida rotatória da Marquió. Informação preliminares ali apontavam que o condutor ali da motocicleta teria avançado o semáforo que estava fechado. Ele trafegava ali em alta velocidade ali no momento da colisão. As circunstâncias aí deverão ser analisadas, né? E novas informações poderão ser divulgadas aí, mas o que se sabe é que esse motociclista estava em alta velocidade, acabou furando ali o semáforo e foi colidido aí por esse veículo Onix, deixando aí o Onix em prejuízo. 10 horas 51 minutos, 10h51. Além de outros fatos aí também acontecidos na querida cidade de Mineiros, né? A Polícia Civil deve estar investigando aí uma denúncia, um casal que acabou aí passando ali por uma residência no setor Leontino, e nessa residência ali tinha umas casas ali com câmeras de segurança, né? Monitoramento ali de segurança. O que que aconteceu? Eles passaram a expor ali as partes íntimas para a câmera. Aí o que que aconteceu? O morador viu essa situação. Ué, que situação doida é essa, né? Que povo maluco. Foi checar ali o monitoramento interno, realmente constatou ali que essas pessoas passaram expondo ali as suas partes íntimas para a câmera de segurança. Inclusive a moça grávida estava junto aí com o rapaz. Segundo as informações aqui, é que ela chegou a aplaudir aí, inclusive, a ação aí do indivíduo. Preocupante, hein? Já pensou se o morador pega essas imagens de segurança e expõe elas, né? Já pensou? O pessoal tá muito comentando aí, mas eu pouco sei da situação, mas foi uma confusão durante um campeonato, que o pau torou ali num campeonato entre empresas num complexo esportivo aqui da cidade. Parece que uma confusão lá começou dentro da quadra, se estendeu ali para arquibancada, daí saiu para fora. Eu sei que tem imagens aí, vídeos circulando aí as redes sociais aí dessa baixaria. 10 horas 53 minutos, 10h53 aqui no nosso programa. Quero parabenizar hoje um grande amigo que completa idade nova. Hoje é o aniversário, completa mais uma primavera, o seu Oscar Rodrigues, grande comunicador, promotor de eventos, né? O idealizador aí do Troféu Emas, amigo da gente, grande inspiração para muita gente aí. Oscar, que Deus abençoe a sua vida, parabéns, felicidades, que você possa aproveitar muito bem esse dia de hoje. Saiba que a gente fica muito feliz de desfrutar da sua companhia. Verdadeiramente, o Oscar é uma máquina de contar histórias, né? Tem história que pouca gente sabe. Primeiro que eu fico feliz de chamar de amigo e também de irmão. Que o senhor possa multiplicar aí os dias de vida, seus dias de vida aqui na terra, pra gente desfrutar mais ainda do seu conhecimento, da sua boa companhia, da sua risada. Grande Oscar Rodrigues, feliz aniversário aí em nome de toda a equipe aí do Plantão Policial, em nome de toda a equipe da Rádio Eldorado. Feliz aniversário a você, meu amigo. Vamos lá, Newton Júnior, vamos às reclamações aqui dentro do programa Plantão Policial.
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0: Olha, gente, a Maria Aparecida perdeu a carteira dela com todos os documentos. Doutor Júnior, pede por favor aí quem encontrou, né? Quem entra em contato aí comigo. Desde já eu agradeço. Eu perdi

Ajuda. É, eu perdi minha carteira. Mais uma carteira perdida aqui, gente. Eu perdi minha carteira na quinta-feira. Quinta, acho que foi na sexta-feira. Na verdade, ela tá explicando. Eu perdi na quinta, mas na sexta que eu fui sentir falta dela. É... eu não lembro aí qual rua, se foi no centro, onde foi. Mas me parece ali que é na região ali da loja Gaúcha. Descendo ali pela Econômica Tecidos, aquela região ali. Subindo ali na loja Horizonte, até no semáforo ali do Senai. Essa é a região que ela consta aqui, que ela deve ter perdido essa carteira. Carteira pequena, marca classe, com CNH, dois cartões e uma pequena quantia em dinheiro. Em nome de Adriana de Souza Oliveira. Quem souber aí, Nilton Júnior, pode entrar em contato aí comigo, tá? Através do DDD. Gente, o DDD dela não é 64. O DDD dela é 77. 9832-7379. 9832-7379. O DDD é 77, tá? Enfim, ela disse que caiu do bolso aí, não lembra. Ah, os moradores ali do bairro do Quintim, né? Tá reclamando ali da cachorrada solta. Nilton Júnior, por favor, envie essa reclamação aí pra fiscalização, viu? Já enviei aí mais uma vez pra fiscalização. Ah, quem mais tá aqui acompanhando o programa? A dona Aldenira, da ONG Mão Amiga, sempre acompanhando a gente. Obrigado pela sintonia, pelo rádio ligado aí. Desejando uma boa semana para todos nós. Ouvinte aqui manda o áudio, eu só consigo ouvir seu áudio no fim do programa. Maria Pureza, beijo lindona. Tá na sintonia do rádio aí acompanhando a gente, né? Obrigado aí pelo carinho. Eu tô junto, quero primeiramente pedir a Deus que Deus abençoe cada um aí, desejar uma boa semana, em nome de Jesus para todo mundo. Quero parabenizar aí pelo excelente trabalho que vocês compõem aí, o plantão policial, e também parabenizar a Polícia Militar e a Polícia Civil, em especial a CPE. Os meus parabéns, né? A todos aí que recebam a proteção do Todo-Poderoso, a todos os policiais aí, um forte abraço. Pessoal que tá lá no setor Taninho, né? Acompanhando o nosso programa, o Tony, o cabeleireiro, né? Mandando aqui mensagem, parabenizando o trabalho das forças de segurança. O Alessandro Burgo também tá aqui, tô junto acompanhando o programa aqui, o plantão policial, hein? E tá comigo aqui a Gabriela, acompanhando o programa, obrigado. Nilton Júnior, quem mais tá aqui, deixa eu ver. Ô Nilton Júnior, bom dia, sou morador aqui do Portal das Emas, gostaria de pedir mais patrulhamento da polícia aqui, Nilton Júnior. Muitos roubos aqui no Portal das Emas, a gente tá sentindo aqui muita insegurança, Nilton Júnior, a ouvinte tá aqui cobrando. Mais alguém, Nilton Júnior? Gostaria de fazer a denúncia, né? Tem três postes aqui que tá precisando trocar a lâmpada. As lâmpadas estão queimadas. Já faz 3 meses aí que estão falando que vão vir trocar e nada. Aqui no setor solar Betel, acima da rua SB20. Mandou o endereço aqui, vamos cobrar mais uma vez. Obrigado, tamo junto. 10:59, 10:59 aqui no nosso programa. De momento... era isso que nós tínhamos aqui para essa segunda-feira, uma segunda-feira parcialmente tranquilas aí, decorrente ao final de semana, né? Amanhã, terça-feira, às 10 horas, a gente se encontra de novo. Se vocês acompanhar lá nos meus stories, pesquisa aí no Instagram, em Nilton Júnior. Ah, acabei de postar um story. Tô postando aqui agora. Mostrando os bastidores aqui dentro do plantão policial. Hoje, desde sexta-feira, o craque Theo mais o Carlos André estão tentando pôr uma bandeira do Brasil aqui no estúdio. Depois que o Brasil ganhou, né, gente? O Brasil ganhou do Haiti. A pergunta é: ganhou, mas convenceu? Eu quero ver hoje, eu não vou perder o Resenha Esportiva só para ver se o Lico mais o craque Theo e o André vai falar disso. Ao meu ver, não convenceu. Convenceu vocês? Se a gente pegar uma equipe mais fortezinha um pouquinho, as malas já tá dentro do avião para voltar. Para mim não me convenceu. Mas quarta-feira agora tem

0: quarta-feira agora tem jogo de novo, né? Vamos ver como é que vai ser. 11 horas aqui no nosso programa, 11:01 agora. Vou despedindo de vocês, agradecendo pelo carinho, pela sintonia. Amanhã às 10 a gente se encontra de novo aqui dentro do programa O Plantão Policial. Eu tô junto, qual que é seu Instagram, tá? É Newton com N, tá, gente? Newton de navio. Apesar que tem muita gente que me chama de Hilton. Tem muita gente que chama de muito nome, mas pra você achar aí no Instagram aí, Newton com N, N de navio, tá certo? Newton JR, abreviação de Júnior, tá? Oficial Min, de Mineiros, tá certo? Vai lá pra você ver a presepada do Carlos André, mas do Craquetel aqui no estúdio, montando essa bandeira. Um abraço para você, que fica tudo de bom, amanhã tem muito mais.
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0: E vamos juntos para o quarto dia da novena perpétua de Jesus das Santas Chagas. E eu convido você a mandar as suas intenções, 41-3221-6060. Rezemos. Por suas santas chagas, suas chagas gloriosas, o Cristo Senhor me proteja e me guarde. Senhor Jesus, foste levado na cruz para que, por vossas santas chagas, sejam curadas as de nossas almas. Eu vos louvo e agradeço pelo vosso ato redentor. Carregaste em vosso próprio corpo os meus pecados e de toda a humanidade. Nas vossas santas chagas, Senhor, coloco minhas intenções, minhas preocupações, ansiedades e angústias, minhas enfermidades físicas e psíquicas, meus sofrimentos, dores, alegrias e necessidades. Em vossas santas chagas, Senhor, coloco a minha família. Envolvei, Senhor, a mim e meus familiares, protegendo-nos do mal. Senhor, ao mostrar vossas santas chagas gloriosas a Tomé e o mandando tocar em vosso lado aberto, o curaste da incredulidade. Eu vos peço, Senhor, permita-me refugiar em vossas santas chagas e, por mérito desses sinais de vosso amor, curai a minha falta de fé. Ó Jesus, pelos méritos de vossa paixão, morte e ressurreição, dai-me a graça de viver os frutos da nossa redenção. Amém. Queridos filhos e filhas, os testemunhos nos são enviados e eu convido, estimulo você que também o faça. Mande para a obra para que o mundo saiba esta presença do Deus vivo e verdadeiro que faz milagres e prodígios. Acompanhe este.
1: Eu, na época da pandemia, fiquei muito isolado porque eu tenho várias doenças autoimunes e uma delas é a neuromielite óptica, que é uma doença degenerativa, muito grave e sem cura. Então o médico disse que eu tinha que ficar muito isolada porque se eu contraísse o vírus eu poderia vir a óbito. E naquele momento eu não sabia o que era estar próximo de Deus. Eu não conseguia chegar até Ele, por mais que eu quisesse. Então eu fui apresentada aos programas do padre Reginaldo Manzotti e dali eu comecei a assisti-lo, porque a minha vontade era morrer e até mesmo tirar a minha vida, porque a dor era muito grande. E através das orações do padre Manzotti, através de eu estar acompanhando todos os programas dele, eu fui assim descobrindo o que é estar perto de Deus e tal, o encontro dele e saber que Ele nos acolhe, as orações do padre Reginaldo, e aí que eu sinto força de continuar a seguir minha vida e sinto que Deus está muito presente de mim. Mas hoje eu sou uma outra pessoa. Deus está presente na minha vida, por mais que tenha hora que eu tenha essa dificuldade. Graça alcançada, graça testemunhada. Toque o sino, sacristão.
0: E vamos à bênção da casa. Que a vossa divina bênção os acompanhe. Que o Espírito Santo ilumine os seus pensamentos e que seu poder haja por eles em toda parte. Tudo que se encontra nesta casa, os que nela entram, os que dela saem, que Jesus, nas suas santas chagas, nos abençoe e vos preserve do mal, para que nenhuma desgraça se aproxime de vós. O Senhor vos abençoe e vos guarde, que Ele faça seu rosto brilhar sobre vós, que Ele se compadeça de vós e vos dê a paz. Em nome do Pai, do Filho e do Espírito Santo. Amém.
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0: Muito bom dia, meu povo. São 11 horas e 18 minutos. 11 e 18. E aqui, ó, ouvindo o hino do time, do melhor time do mundo, do Mecão, do Mineiros Esporte Clube, que tá voltando pro lugar que merece, que é a primeira divisão. Primeiro vai subir, né? Primeiro vai fazer um campeonato e vai subir. E depois nós iremos estar na primeira divisão ano que vem. Mecão, firme e forte com você, torcedor da 91,9. 11 horas e 18 minutos, 11 e 18. Bom dia, meu amigo Luiz Carlos Ulico.
1: Bom dia, craque Tel, bom dia, queridos ouvintes aqui do Resenha Esportiva. Eu sou o Luiz Carlos Lico e vamos falar muito hoje de futebol.
0: É, vamos falar de futebol, vamos falar de Copa do Mundo, tem algumas coisas aí do Campeonato Goiano, tem o Flamengo trazendo Lewandowski, a surpresa da manhã, o Flamengo fazendo uma consulta pra trazer Lewandowski, né? Depois de 50 anos, meu Deus do céu, quer trazer depois de 50, tem que trazer mais cedo. Mas o Flamengo tentando trazer Lewandowski e Luiz Henrique para o restante da temporada. 11 horas e 19 minutos hoje, segunda-feira, 22 de junho de 2026. 26 graus nesse momento na melhor cidade do mundo, na melhor rádio do mundo, no melhor programa esportivo do mundo, que é o Resenha Esportiva, né? E aqui com Carlos André, Luiz Carlos Lico, Cracktel e a nossa diretora Cleia Gouveia, né? Bom dia pra você que tá em casa, bom dia pra você que tá na roça, bom dia pra você que tá no serviço, pra você que tá de férias, pra você que tá aí, olha, ligado na 91,9 em toda a programação. Hoje o Resenha, feliz demais da conta. E você? Você pode mandar o seu palpite aqui sobre a seleção brasileira pelo 3672-0322. A seleção te agradou? A seleção não te agradou? E o Endrick? E o Rian? E as mudanças que foram feitas, né? E o goleiro que não entrou, que ficou o mesmo goleiro de sempre? E aí? Você pode mandar o seu zap pra cá pelo 3672-0322, não é isso mesmo, Lico?
1: É isso mesmo, 3672-0322.
0: É, e ele pode falar com o Lico, né? Pode falar com o Lico, pode mandar mensagem pra ele, a gente responde, né? Seu Hélio, um abraço pro seu Hélio. Seu Hélio José, muito obrigado. É, ele tá falando aqui, Lico, seu Hélio José tá falando aqui, que bom dia, Cracktel, Lico e Casandré, estou ouvindo Resenha Esportiva, Divino Espírito Santo. Hoje nós não temos uma camiseta, temos uma camiseta hoje, Lico?
1: Hoje não, né? Só semana passada já
0: terminou. Duas semanas seguidas.
1: Duas semanas seguidas. Hoje não precisa de mandar aí, pode mandar. É só comunicando aqui com a gente, falando o que você acha aí do jogo da seleção brasileira aí na quarta-feira, o seu resultado. É, mas camiseta hoje não.
0: É, camiseta hoje não. Nós vamos providenciar aí pra ver se durante a semana a gente consegue alguns prêmios pra você, ouvinte da 91,9. Muito obrigado em qualquer canto que você esteja desse nosso mundão de meu Deus aí. Muito obrigado mesmo. Muito obrigado de coração. Tem um pessoal aqui que eu não sei se estava participando. Depois o Lico vai me falar se estava participando, não. Eu tô vendo alguns aqui, né? Mas tem gente aqui pra falar com a gente, né? É o Cleone. É, o pastor Cleone fala lá de Goiânia, Lico. Mandando um abraço pra todo mundo. Vamos ver o que ele quer falar com nós. Bom dia, meu querido Cleone Alves. Fale da onde aí?
2: Bom dia, pessoal. Aqui é um abraço aí para todos vocês e da Rádio Dourado. Nosso amigo Teodomar.
0: Muito obrigado.
2: Resenha Esportiva. Aquele abração especial para você, para toda a população mineirense. Aí de Mineiros. Aquele abração especial do Cleonão do Povo. Um abraço, nosso amigo Rui do Gás. Simbora.
0: Ah, um abraço. Um abraço, né, Lico? Tá falando lá de Goiânia, nos ouvindo lá na melhor capital do mundo, Lico.
1: Um abraço aí, Cleone. Obrigado pela sua sintonia. Um abração e vamos que vamos.
0: Vamos que vamos. Um abraço também, meu amigo Rui do Gás Júnior. Esse é maravilhoso, né? Um abraço pra ele, um abraço pra toda a família. Um abraço aqui também pro seu pai, pra todo mundo aqui que é parceiro nosso aqui. 11 horas e 22 minutos, Lico. 11 e 22. Eu vou aqui, ó, bem rapidinho. Pra sessão de uns campeões que nós temos, que nós fizemos aqui agora, nós temos só campeão aqui com a gente, Lico.
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0: Onze horas e 25 minutos, 11:25. Nós temos várias coisas para discutir hoje, meu querido Lico. Mas tem um companheiro nosso aqui mandando mensagem para nós aqui. Já falei do seu Hélio. Seu Hélio é de dentro de casa, né? Um abraço, seu Hélio.
1: Um abraço, seu Hélio.
0: Um abraço, muito obrigado por sempre estar com a gente aqui. Doutor Clair tá aqui, Lico. Qual a avaliação da apresentação do Paquetá no Jogo do Brasil? É, o doutor Clair, olha, eu vou deixar pro Lico primeiro responder e depois eu dou a minha pitadinha, porque é o Lico que é o homem dos comentários aqui.
1: O próximo áudio aí vai estar falando da seleção, mas vamos antecipando aqui, falando, ele quer saber do Paquetá. Olha, contra o

0: Haiti, um goleiro que não joga nem na segunda divisão do Goiano, o Brasil ganhou por 3-1, o Paquetá foi bem, mas contra o Haiti, mas contra o Marrocos, que era um jogo difícil, ele ficou perdido em campo, mas não estou culpando o Paquetá, às vezes a gente tem que culpar, é o nosso treinador que ainda não deu liga para a nossa equipe, mas a gente vai falar mais, a próxima aí a gente fala mais da seleção brasileira.
1: Um abraço meu amigo Dr. Clay, muito obrigado, Clay tá feliz, o Flamengo tá trazendo Lewandowski, tá trazendo Luiz Henrique, tá trazendo um monte de coisa. O pacote vai ser anunciado agora, quase no final da Copa, né?
0: Vai renovar com o Cebolinha?
1: O Cebolinha, tudo indica que o Cebolinha será jogador do Corinthians. Tudo indica
0: que
1: será.
0: É porque a partir de primeiro do 7, agora de julho, já pode assinar pré-contrato.
1: Mas eu vou falar uma coisa pra você, Lico. Você pode até, não sei se você vai concordar ou não, eu não deixaria sair. Jogador de beirada que nós dois temos falado aqui, não é fácil achar jogador
0: e
1: de beirada.
0: Tem mais um detalhe,
1: cara.
0: Se o Palmeiras anunciar que tem interesse no Cebolinha, aí o Flamengo renova.
1: Aí renova. E se ele for pro Palmeiras, seria. Nós não estamos falando, nós estamos falando se o Palmeiras falasse, né? Seria uma ótima contratação pro Palmeiras, certeza. Porque eu gosto do estilo de jogo dele. Não acha jogador de beirada no Brasil hoje em dia. São 11:27, quem que chega aqui pra falar com a gente? Chama a Dani Esperon, ela fala da seleção brasileira. Noite de Matheus Cunha, Brasil vence a primeira na Copa do Mundo. Fez o seu trabalho e assim foi. Conta pra nós aí, Dani Esperon.

0: seleção brasileira conseguiu a primeira vitória na Copa do Mundo de 2026 e foi diante do Haiti pelo placar de 3 a 0. Matheus Cunha duas vezes e Vini Júnior marcaram os gols brasileiros. O detalhe é que todos esses gols foram marcados no primeiro tempo. Na segunda etapa, a seleção acabou economizando, mas a noite foi mesmo de Matheus Cunha, ele que entrou de titular na vaga do Igor Thiago, marcou duas vezes e foi o nome da seleção do técnico Carlo Ancelotti, que inclusive o italiano ficou bastante incomodado com o futebol que o Brasil apresentou diante de Marrocos e acabou fazendo algumas alterações. Danilo na lateral direita, saindo o Ibanez, e Matheus Cunha no ataque, na vaga de Igor Thiago. A verdade é que os minutos iniciais do jogo foram de muita iniciativa do Brasil, mas pouca inspiração. A seleção apenas chegou duas vezes, né? E as duas com Vinícius Júnior. Matheus Cunha abriu o placar depois de começar tudo numa roubada de bola. O lance teve, inclusive, uma bela participação de Bruno Guimarães numa jogada com o Vinícius Júnior, uma jogada coletiva que resultou no primeiro gol do Brasil. Daí, esse gol acabou aliviando a seleção brasileira e caminhou para os outros dois ainda na primeira etapa. Com a vantagem, o Brasil acabou diminuindo o ritmo no segundo tempo. O Haiti voltou com algumas mudanças, mas não conseguiu assustar muito o goleiro Alisson. Com isso, a seleção brasileira vence a primeira partida na Copa do Mundo e agora vai pensar no próximo jogo diante da Escócia, na quarta-feira que vem, às 7 horas da noite, no horário de Brasília, em Miami. Esse jogo é muito importante, já que o Brasil busca aí a primeira colocação do grupo. No momento, Brasil e Marrocos estão empatados na pontuação, mas o Brasil está na frente por conta do saldo de gols. Em relação a Neymar, o camisa número 10 do Brasil, que não esteve com a delegação em Filadélfia nesta sexta-feira. Ele viu o jogo em Nova Jersey, onde ficou aprimorando a parte física e buscando melhorar para estar em campo com o Brasil diante da Escócia, mas enviou mensagens positivas, inclusive durante o jogo fez postagens nas redes sociais, mandando vibrações positivas para que o Brasil conseguisse uma bela noite e uma vitória importante. Agência Rádio Web com informações da seleção brasileira, Daniela Esperon.
1: Muito obrigado, minha querida Dani Esperon. Lico, e aí, essa fala da Dani Esperon do último jogo do Brasil?
2: Primeiramente, né, queria mandar um abraço aqui para os nossos ouvintes, né, que está sempre ligadinho aqui, o Teobaldo, a Elma Maria, ô Elma Maria Moraes, um abração pra você aí, obrigado pela sintonia, o Teobaldo, o Célio Juruna, rapaz, o Célio Juruna sempre ligadinho, o Claudinho, né, o Cláudio, né, o Cláudio, segurança ali do Capoeira, e o Leônidas é irmão do Querosene ali, filho do seu Severo, um abraço pra ele.
1: Lico, me perdoe só um pouquinho, você tá falando aí, você tá falando
2: terminei,
1: da Elma?
2: Já terminei,
1: Não, a Elma tá falando que, bom dia a todos do Resenha Esportiva. Eu vou falar uma coisa pra você, Lico. Eu tô contando que ela tá dirigindo a você.
2: Sim.
1: O jogo do Brasil não foi muito convincente, então eu ainda tenho dúvida. Do próximo jogo vai ser uma marra, né? Vai ser na raça. Então vamos ver se o Brasil, na quarta-feira, vai melhorar no jogo contra a Escócia. A Elma tá falando, tá concordando com você.
2: E a Elma, um abraço pra Elma, se você tá correto. Olha, o Brasil ganhou do Haiti. Eu falava aqui antes, na quinta-feira, na sexta-feira, que o Brasil, se ganhasse de 5-6, pra gente começar a dar uma acreditadazinha. Hoje, o Brasil jogou diante de uma equipe que tem um goleiro gordo, um goleiro parece que nem profissional.
1: Você tem alguma coisa gorda? Porque eu sou gordinho, cara.
2: Não, mas assim, porque a gente sabe que atleta tem que ser magro, né? Então assim, a gente hoje, se você quer ver um futebol de verdade, você assiste o jogo do Cabo Verde. Os jogadores que têm emoção, faz um gol, chora, isso ali chama emoção. O Brasil, infelizmente, a gente tem um técnico arrogante, jogadores que jogam com a camisa. Ontem o Uruguai entrou só com a camisa celeste em campo, não jogou futebol.
1: Achou que ia ganhar, né?
2: Achou que ia ganhar. O Brasil, infelizmente, a gente acha que os jogadores entram lá, escondido atrás de Pelé, Romário, Zico, Bebeto e tanto outros, Ronaldo Fenômeno, Ronaldinho, esses jogadores já passaram passaram. Os jogadores que a gente tem hoje são aqueles ali. E outra, só jogam atrás da camisa do Brasil. A camisa do Brasil é pentacampeão, mas os jogadores não ganharam nada. Temos jogadores na seleção que tá na terceira Copa, só derrota em cima de derrota. Então, jogadores querem jogar futebol, tem que jogar com vontade. E quem tá no banco querendo jogar, o nosso técnico não coloca. Então, infelizmente, o Ancelotti não coloca quem quer jogar futebol. Uma seleção que tem jogadores como Casemiro, vou citar só ele, Casemiro que só trota, não dá conta de correr, aí a gente vai ganhar de quem? Quando o Brasil pegar uma equipe com força, com vontade de ganhar, aí você vai ver quem é quem. O Brasil, infelizmente, tá jogando atrás da camisa pentacampeão. A camisa do Brasil é pentacampeão, mas o nosso futebol não está mostrando futebol de pentacampeão. Está mostrando uma seleção sem entrosamento, sem vontade. É, a gente não entende. Está um bando dentro de campo.
1: É, eu tenho minha opinião. Eu não concordo muito com o Lico e nem com a Elma. Um abraço para a Elma, né? Um beijo no seu coração. Eu acho que o Brasil foi bem. Não tem seleção nenhuma na Copa do Mundo que está conseguindo alcançar voos. A Espanha, toda poderosa Espanha, ganhou ontem, ganhou de uma vaca morta, mas ninguém fala. Você quer ver mais? O Uruguai ontem não ganhou do Cabo Verde. Você quer ver mais? Portugal não ganhou. Você quer ver mais? Aí vem a França, Argentina. Que deu mas aí é outro nível. A França e a Argentina é outro nível. A França, Argentina e Inglaterra é outro nível. Agora, fora disso aí, o Brasil tá no páreo pra ficar entre os quatro melhores. Olha. Ali. O Brasil tá no páreo pra ficar entre os quatro. E outra coisa. Menino Ney tá voltando. Menino Ney vai ser artilheiro da Copa. Ele vai guardar uns 3 gols amanhã, porque já tô sabendo, viu, Elba? Menino Ney vai pro jogo. Ancelotti já falou.
2: É titular, será?
1: É titular. Vai pro jogo.
2: Vai não, é vai pro reserva.
1: Jogo. Aí todo mundo falou: coloca o Hendrick, coloca o Rian. Colocou. E aí? O Hendrick entrou bem. O Rian não. O Hendrick fez gol. Por muito pouco ia fazer o segundo. Já é um menino pra ele pensar. No Rian, o Rian jogou o tempo inteiro no lugar do Rafinha e não conseguiu render. O Hendrick entrou menos e rendeu 10 vezes mais.
2: O
1: Rafinha tá com um problema muscular.
2: Não, o Rafinha, pra esse jogo, não joga. E pros próximos também é dúvida, né? E também não vai fazer falta, porque não jogou nada até agora. Não jogou nada.
1: E eu só queria te perguntar uma coisa. Pô, contra o Haiti não trocou o goleiro.
2: Poderia ter trocado.
1: Pensa igual eu.
2: Sim,
1: também?
2: Sim, claro.
1: Mas então contra qual que é o próximo jogo? É contra
2: a Escócia.
1: Contra a seleção escocesa, vai continuar o Alisson.
2: O pensamento...
1: Lique, ele quase entregou um gol de pé.
2: Olha, o pensamento do Ancelotti é assim. Ele tá com os jogadores, né? Com jogadores com Pad ali, com Alisson, com Danilo, com Marquinhos, com Bruno Guimarães, tá ali com Casemiro, com essa galera toda ali, com Vini Júnior e com Rafinha. Esses são jogadores. O Brasil, infelizmente, a gente tá vendo que tem dois grupos. Tem um grupo dos mais dos veteranos e um grupo dos mais jovens. Olha, grupo rachado nunca ganhou nada. Futebol, você tem que ter união, tem que ter raça, tem que ter vontade. O Brasil não mostrou até agora isso. Então, assim, a gente tá vendo jogadores que ele não quer tirar pra não queimar. Ele não tá tirando o Casemiro pra não queimar ele, porque é compadre. Ele não vai tirar o goleiro, porque vai queimar ele, porque é compadre. O que ele pensa é assim, e eu não penso. Infelizmente, ou felizmente pra alguns, infelizmente pra outros, eu não penso assim. Eu acho que futebol tem que jogar quem for o melhor. E infelizmente a gente não tem o melhor goleiro, não tem os melhores laterais.
1: Não tem.
2: Os volantes não são os melhores.
1: Mas também não tá tendo mercado,
2: tem,
1: cara.
2: Tem, rapaz.
1: Pô, ele não convocou, cara.
2: Rapaz,
1: convocou.
2: Se você tem um lateral que não é lateral, que é...
1: Tem o Kaique do Cruzeiro, que é lateral, que é o melhor do país.
2: O lateral esquerdo, Kaique do Cruzeiro, é muito melhor que os dois que tá lá. Os dois laterais, o Vitinho e também o Paulo Henrique do Vasco, é muito melhor do que o Danilo e muito melhor que o Ibanez. Por que que não convocou? É isso que a gente não entende. Olha, infelizmente, nós não passa das quartas de final.
1: É, eu já penso o contrário, o Brasil vai pro título, o Brasil vai ser campeão mundial. Lico, só queria te falar um negócio, quando falando em condicionamento físico, eu mais você aqui, vou fugir só um minutinho, se você me permite, tá, fugir um pouquinho.
2: Não, pode ser.
1: Nós dois estávamos criticando o Pagno Sá do Vila imensamente, porque ele estava fora de forma. E
2: afinou.
1: E o treinador, o Guto, deu um descanso pra ele. Sabe o que aconteceu, Lito?
2: Ah.
1: Ele tá fininho, jogando muito, pagando sal. E nós dois, é assim, olha, gente, eu mais o Lico aqui, quando os caras tá assim, fora de forma, a gente fala mesmo aí. Nós estamos vendo. E agora, Lico, a gente tem que falar. É só pra sair um pouquinho quando você fala do trabalho físico, né? Pagno Sá inteirinho. A seleção, quando você falou do goleiro lá que tava gordo, o goleiro é gordinho mesmo.
2: Não, o goleiro do Haiti, gente.
1: Ele faz gominho.
2: Aquele não é goleiro, não.
1: Não, ele faz gominho. 11 horas e 37 minutos, 11:37. É, a Elma tá falando que eu acho que os meninos não adiantam ter bom jogador, mas deixa eles no banco. Não, Elma, não é. Colocou pra jogar. Não. O Rian não jogou. Não, o Rian não jogou.
2: Mas coloca.
1: Então aí, tem hora que a gente tem que pensar. Pensar um pouquinho no treinador. Não, colocou o Rian o tempo inteiro, o Rian não jogou.
2: Otel, você então, que foi jogador, você sabe que jogador que entra no segundo tempo, às vezes é uma coisa. Jogador que ser titular é outra. Olha, a seleção tem que entrar. Por exemplo, tinha que ter entrado com o Hendrick de titular. Entra de titular, ele vai assentar no jogo. Quando ele entra, ele entrou bem, ele fez um gol, tava impedido, mas entrou muito
1: tem
2: bem.
1: Tem minhas dúvidas daquele gol, viu?
2: Não tava.
1: Minhas dúvidas. Eu achei que aquele gol tava legal.
2: Não, é semi-automático, não erra, não.
1: Ó, e deixa eu ver aqui. A Renata, né? Um abraço pra você, Renata. Muito obrigado pela sua participação. Sabe quem nós temos aqui agora ali pra falar com a gente aqui?
2: Borolo.
1: É ele. Será que ele tá feliz com a seleção? Você tá feliz com a seleção, Borolo?
3: Bom dia, turma do esporte.
2: Bom dia.
3: Olinho.
2: Ô!
3: Eu vou torcer pro Cabo Verde. Você viu que tem um Pina lá que joga muito lá?
2: Kevin!
3: Muito.
2: Eu vi.
3: E aí? Mas o time é feio. Mas o Brasil nosso não tá bem, moço. Não adianta a gente falar assim, ó, ele tá bem. Não tá. Tem alguma coisa errada lá.
1: É, um abraço pra você, Borolo. É um Pina que
2: é, o Kevin Pina. O primeiro gol foi dele, né? Primo do Borolo.
1: Por isso que ele joga muito, Borolo.
2: Ele é primo segundo. Parece que os pais eram irmãos, uma coisa assim.
1: É, por isso que ele joga muito, Borolo. Quem tá pra falar com a gente aqui também? Meu amigo Francisco, lá da Fazenda São José. Fala com nós aí, Francisco.
4: Bom dia.
1: Bom dia.
4: Luiz Carlos, bom dia. Cactel. E a todos do Resenha Esportiva. E a todos nós estamos ouvindo, né? Ouvinte.
1: Muito obrigado.
4: Rapaz, no meu ver, não tinha uma estratégia melhorzinha. Nosso técnico brasileiro vai passar vergonha. Você entendeu?
1: Entendi.
4: Porque se ele não mudar, eles não trabalhar bem como deve trabalhar, fala pra você que não ganha da Escócia, não. Viu? E é isso que eu penso. E eu tenho dó do nosso querido e amigo, grande locutor Cracktel. Ele falar que o menino Ney é um velho, rapaz. Mas não vai pra frente ninguém, entendeu? Nossa seleção, eu tô com saudade mesmo, é do nosso brasileirão já.
1: Pois é, muito aí, obrigado.
2: Olha o que o Borolo e o Francisco tá falando. Ô Francisco, obrigado pela sintonia, o Borolo também, um abração pra vocês. Menino que faz menino não é menino mais. Esquece, rapaz. Esse menino. Olha, o Theo, ele é Pacheco, ô Francisco, é um Pacheco da vida, então o cara não tá vendo, ele tá cego, ele não tá entendendo. O Brasil não tá bem. Só quem não quer ver que não vê.
1: Eu acho que eu penso assim, ó, eu respeito muito todo mundo que tá falando. Primeiro que a gente tem que aprender a idolatrar os nossos ídolos, né? Ele, independente do que ele fala, do que ele fez, ele é o ídolo. Dos últimos 15 anos foi o único que surgiu. Então, até aí, a gente tem que aprender a idolatrar e respeitar um ídolo. O ídolo que nós temos no futebol hoje em dia é o Neymar, não tem outro. O ídolo aqui em Mineiros que nós temos hoje em dia é o Rodriguinho, que tá lá no RB Bragantino. E o Lico me mandou do menino que teve aqui com nós, aqui, que tá lá no Curitiba, que com a graça de Deus ele vai...
2: Luiz Eduardo.
1: Vai estourar aquele menino.
2: É o neto do Alfredão.
1: Vai estourar, viu? Esse menino vai dar jogador de seleção, esse menino. Então a gente tem que aprender a gostar dos ídolos. Só tem ele, não tem outro. Outra coisa, ele vai pro jogo, ele tá recuperado, ele tá trabalhando pra caramba. Ele vai pro jogo. Ele vai e vai dar conta do recado.
2: O Theo, parece que ele não vai ser titular. Ele vai começar no banco, né, contra a Escócia. Ele não vai colocar ele titular, porque ele não tem condições de jogar 90 minutos. Então tem que jogar.
1: Ontem o Ancelotti falou, se o DM me sinalizar, ele vai pro jogo.
2: Me desculpa, o seu Ancelotti, quem quiser que fale. Porque um jogador que fica mais de 30 dias parado, ele não tem condições físicas pra jogar 90 minutos.
1: Não tem ninguém igual ele ali, não.
2: Rapaz.
1: Não tem ninguém igual ele ali, não. 11 horas e 41 minutos. Meu amigo Teobaldo. Meu amigo Teobaldo tá aqui pra falar com a gente, viu,
2: Lito? Fala aí, Teo.
5: Bom dia, tô no Resenha Esportivo. Bom dia. Com nosso amigo Cracktel, é o Lico e os demais componentes aí. E eu quero falar aí, Cracktel, que hoje eu topei o Lico hoje. Acho que ele vinha ali pro rumo do certo, cansado, falando de fora. E falou assim pra mim, Eu, Baldinho, eu agora vou torcer pro São Paulo. São Paulo tá reforçando, tá buscando reforço. Eu falei, não, amigo, pelo amor de Deus. Eu tô pro São Paulo, vou torcer pro Mercão, que o Mercão vai fazer uma boa campanha na segunda divisão. Ô, Cartel, fala do meu Mercão, eu quero saber do meu Mercão.
1: O seu Mercão tá lá na rua 10?
2: Rua 10.
1: Na rua 10, prontinho.
2: Esquina com a primeira avenida.
1: E o presidente Zé Silvestre, mais toda a diretoria do Mineiros, mais o nosso prefeito correndo atrás, né? Alguns vereadores também correndo atrás, tentando ajudar. E logo, logo nós teremos novidade do Mineiro Esporte Clube. São 11 horas e 42 minutos agora e eu vou atender meu grande amigo Ilui, rapaz. Meu vereador Ilui, esse é desportista também. Meu amigo Fabrício Baianin, minha amiga Renata, minha amiga Erlani. Agora eu atendo vocês, viu? É rapidinho, eu tô de volta aqui. Quem chega pra gente agora é a Mariana de Freitas, que fala de Copa do Mundo, domingo, domingo faraônico, Egito e Cabo Verde fazem história no Mundial. Só pra lembrar, Lico, que Mohamed Salah fez gol, Zico fez gol. E tem mais o outro que fez gol tem o nome do brasileiro também, porque são apaixonados pelo Brasil. Só pra lembrar, viu, gente? Ontem na Índia quase foi feriado, viu? Depois do jogo do Brasil, viu? Na Índia quase parou o país porque o Brasil ganhou. E aqui ainda tem uns que não acreditam, né?
6: Dia de feitos históricos no Mundial. Eu sou Mariana de Freitas e aqui não tem VAR, mas estamos de olho em tudo que acontece dentro e fora de campo na Copa do Mundo. Teve goleiro melhor em campo e teve goleiro entregando ouro. Virada faraônica e Espanha goleando. Cabo Verde, acabou com o bolão de uma galera, mas emocionou os amantes de futebol pela insistência e bravura ao encarar o primeiro campeão do mundo, o Uruguai. O time africano soube aproveitar os erros dos sul-americanos. Uma barreira que abriu, erro juvenil na minha modesta opinião, e um goleiro que foi passear na intermediária. Definitivamente, Muslera não teve um bom dia. O empate em 2-2 fez embolar mais uma vez o Grupo H. A última rodada vai ser definitiva e Cabo Verde leva vantagem. Encara a Arábia Saudita e o Uruguai, ainda sem a Arrascaeta, pega a Espanha. Mundo afora, não podia ser diferente. Cabo Verde foi parar nas manchetes dos principais jornais esportivos. Cabo Verde está falando sério. Dois gols no Uruguai, outro empate e o sonho da Copa do Mundo continua. Anunciou o italiano Gazzetta dello Sport. Cabo Verde surpreende novamente, disse o L'Equipe da França. O alemão Bild decretou: zebra faz história e vira conto de fadas na Copa do Mundo. Cabo Verde deixa o Uruguai nas cordas, escreveu o Marca da Espanha. E por falar em Espanha, La Furia Roja resolveu a parada logo no começo do jogo e deu até para sestear no segundo tempo, bem meia boca. 4-0 sobre os sauditas. Yamal marcou o dele e entrou na lista dos top 10 mais jovens jogadores a marcar em Copas com 18 anos. Pelé ainda lidera o ranking desde 1958, quando aos 17 anos anotou contra o País de Gales. E hoje sim. A Bélgica, que todo ano chega como promessa, mais uma vez decepcionou. O jogo contra o Irã terminou 0-0 e o destaque da partida foi o goleiro iraniano Alizera Beiravand. Os belgas chutaram mais de 20 vezes no gol e nenhuma bola passou. Agora, o que vem passando nessa Copa são os gols contra. Já são 8 e estamos na primeira fase. Com mais seleções e mais jogos, certamente o recorde de 12 gols contra marcados na Rússia lá em 2018 vai ser quebrado. E eu disse, faraó, para fechar a noite, uma virada do Egito para cima da Nova Zelândia, conquistando a primeira vitória em Copas. Teve gol do Zico, gol do Salah e gol do Trezeguet. Jogaço de bola com emoção até o último minuto. Salah, que deve se despedir das Copas neste Mundial, foi ovacionado pelo estádio inteiro. Final, 3-1 para os africanos. E se você é daqueles que odeia segunda-feira, lembre-se que nesta entram em campo Messi, Mbappé e Haaland. Para ruim, não serve, né? Eu fico por aqui, mas você já sabe que aqui não tem VAR, mas estamos de olho em tudo que acontece dentro e fora de campo no Mundial.
1: E aí, meu amigo Lico, que falar dessa chegada aqui da Mariana de Freitas, né, sobre a Copa do Mundo, né, o domingo faraônico do Egito, né?
2: Olha, ontem eu assisti muitos jogos, né? Ontem eu assisti esse jogo aí do um pouco do Egito, né? Jogando aí contra...
1: Você gostou? Nova Zelândia?
2: Nova Zelândia, né? A Nova Zelândia é uma equipe que não dá conta, né? Assim, vamos começar de baixo pra cima. O Nova Zelândia e Egito, assisti um pouco, gostei muito aí da equipe do Egito, muito boa. O Uruguai, decepção, muita decepção.
1: Você esse... não achou o Uruguai simples demais não, Lico?
2: Muito.
1: O Valverde não deu conta de jogar, Lico.
2: Olha, a seleção uruguaia, como a seleção aí da Bélgica, tá que nem o Brasil, né? Tem compadismo lá dentro. Porque o Muslera, gente, já deu o que tinha que dar.
1: Você não acha que o mordedor lá é muito melhor do que todos os atacantes que o Uruguai tem, Lico?
2: Ele brigou com o El Loco.
1: Ele brigou. Aí, mas ele briga com o El Loco e a seleção uruguai que paga o pato?
2: Paga o pato. Aí a Bélgica com o Irã 0-0, a Bélgica também tá que nem o Brasil, né? Como aquele, o Lukaku, já não tem condições mais.
1: De Bruyne.
2: A Espanha redimiu e meteu 4 aí na Arábia. Nossa, olha demais. O Japão tá jogando muito bonito, 4-0 na Tunísia. O Equador e Curaçao, o goleiro do Curaçao, ele pegou tanta bola. E esse Equador aí não conseguiu fazer um gol, né? 0-0. Alemanha, ó, Costa do Marfim saiu ganhando, a Alemanha virou o jogo. A Alemanha tá jogando com raça, né? A Holanda 5-1 na Suécia, né? Muito bom aí a Holanda. Se o Depay não jogar, o time joga bem. Ó, o Paraguai ganhando da Tunísia 1-0. O Gomes jogou muito bem. Brasil, nós já falou do Brasil, né? A Escócia aí perdendo pro Marrocos 1-0. Estados Unidos, olha, Estados Unidos ganhando da Austrália 2-0. E aí é isso, né? De sexta pra cá a gente não tinha falado. E é isso, os jogos aí. Esse Cabo Verde aí deu gosto de ver eles jogar, porque são jogadores que têm muita vontade, têm vontade demais. Até passa aí do limite. Mas pra mim, o futebol, a essência do futebol é jogar como o Cabo Verde joga.
1: É, marcação muito forte. Eu gostei do time do Egito, pode falar a verdade.
2: Não, Egito...
1: Eu achei que o gol neozelandês foi falta no jogador egípcio. Achei. E o Mohamed Salah, que porventura ali já deu uma entrevista falando que quer retornar ao seu país, não quer mais.
2: Ele não joga mais no Liverpool.
1: Não, ele não quer mais voltar. Ele quer retornar ao seu país para poder jogar.
2: Jogar lá.
1: Jogar lá. Então. Eu já gostava dele.
2: Tem dinheiro demais.
1: E outra coisa, os jogadores que fizeram o gol lá foi o Mohamed Salah, foi o Zico e tem mais um outro com nome brasileiro. Porque lá o povo é apaixonado no Brasil. O povo é apaixonado no Brasil.
2: É que nem o Vozinha, né? O Vozinha tem o nome de Vozinha por causa do Josimar da Copa de 86.
1: E eu queria fazer um convite, Lico, para você e para todos aqueles que estão nos ouvindo. Aqueles que gostam do Brasil, para que passasse a torcer apenas para esse time do Vozinha, a seleção do Vozinha. Sim,
2: o outro jogador, quem fez... Não é jogador brasileiro, não. O outro jogador é o Mohamed Trezeguet.
1: Ah, não, é o francês, Trezeguet. Trezeguet, Zico e Mohamed Salah. Então,
2: Trezeguet da França.
1: É. São 11:50, 11:50, tá chegando uns campeões aqui, ó, pro Lico falar dessa turma que é simplesmente espetacular, Lico.
2: Olha o trio de ataque, rapaz, nossos selecionados aqui.
1: 9, 10 e 11.
2: 9, 10 e 11, né? 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
1: É um trio espetacular. Não pode ser 8, 9, não pode ser 9, 10 e 11, não. Aí é Gordinho é 10, o Donizete, mas o Neto Avelino é 3 e 4. E o Joaquim é um nó. O Joaquim é um atacante dessa turma maravilhosa aí, viu?
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1: 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Cara, é espetacular, o cara é parceiro a qualquer hora e trabalha assim de uma eficiência maravilhosa. 11 horas e 52 minutos, 11h52, e tem muita gente aqui, ó, pra falar com nós, né? Tem muita gente pra falar com nós, vamos atender esse povão aqui, porque o programa é feito pra você. Você pode mandar um zap pra cá, pelo 367-20-322, 367-20-322, dando a sua opinião. E aí, você gostou da seleção brasileira? Eu vou começar aqui, ó, com a Maria Aparecida. Deixa eu ver aqui, Maria Aparecida. Maria Aparecida, um abraço pra você. Muito obrigado pela sua participação. Minha amiga Sônia Bebel. Ô, Sônia, com a camisa? Olha aí.
2: Olha, tá mandando a foto aqui com a camisa que ela ganhou aqui no sorteio. Ó, com a cervejinha também.
1: Ô, Sônia, deixa eu te falar um negócio pra você. Ela tá falando, bom dia, meninos do Resenha. Olha eu aí, estou passando aqui com o coração cheio de gratidão, primeiramente a Deus, amém. E depois a vocês aí da rádio 91,9 FM Eldorado, que me deu a oportunidade de participar do programa, né? De ser uma das contempladas com a camiseta da seleção brasileira. Espero a Deus que você possa ter gostado muito, né, Lico? Olha só, a exibidura da menina, muito obrigado pela oportunidade, né? Deus abençoe ricamente a vida de cada um e o Espírito Santo de Deus torne à frente a direção, amém, e o controle da vida de vocês e da rádio, né? Boa semana e fique com Deus. Ô Sônia, deixa eu te falar um negócio pra você, você manda o seu endereço, que é terminar aqui, Lico, eu baixo por aí, viu? Essa foto sua que você mandou por último aí foi muito boa, viu? Muito boa. 11h54, além da Sônia, tem meu amigo Ronildo. É Ronildo, né?
2: Ronildo.
1: Ronildo, fala com nós aí, meu camarada.
7: Bom dia, meu amigo Cracktel.
1: Bom dia,
7: Lico.
1: Bom dia.
7: Aqui é o Ronildo. Deixa eu te falar, as únicas pessoas que eu conheço aqui que realmente acredita no Brasil é eu, minha mãe e você, Cracktel. Porque as outras pessoas, os brasileiros, só menosprezam a seleção. A seleção perde, ou a seleção empata, reclama. A seleção ganha, reclama. O time, ou os brasileiros não abraçam a seleção, igual ontem, aquela seleção lá do vozinho, lá do Cabo Verde, uma seleção pequena, com 500 mil habitantes do país. O tanto que eles vibram lá, o povo torce por eles. Agora os brasileiros estão nem aí. Só fica no pé do Neymar. Eu acredito no Neymar. Eu acho que ele vai trazer o Ex, porque o Neymar joga muito.
1: Ah, muito obrigado, meu amigo Ronildo.
7: Minha mãe assiste todos os jogos do Brasil e ela veste a camisa e torce mesmo.
1: Ah, que coisa boa. Manda o nome dela aí, né, Lico? Pra gente mandar um abraço pra ela, né, Lico? Ronildo, gente boa demais da conta.
2: Ronildo, um abração pra você. Obrigado pela sua sintonia. Olha, a gente é porque já foi acostumado com grandes equipes. Aí quando você vê uma seleção igual a equipe do Vozinha lá, que é o Cabo Verde, jogando como joga, com vontade, com raça, com emoção, mas o brasileiro não tá jogando assim. Olha, quem faz o torcedor gostar da equipe e torcer pra equipe é a própria equipe. E a gente sabe que a nossa seleção, infelizmente, o ciclo não foi o ideal. A gente sabe que o Ancelotti chegou e ele tá convocando errado e escalando errado. A gente não tem como a gente aceitar, porque o brasileiro, infelizmente ou felizmente, ele é crítico. Por quê? Porque a gente já viu outras seleções que encheram os olhos, e essa não tá enchendo os olhos da gente.
1: Obrigado.

0: do grande cara, do grande amigo que eu tenho, que é o Ilui.
1: Do grande desportista.
0: Do grande desportista. Porque muitas das vezes as pessoas misturam, não tem nada a ver. Ele é um grande vereador. Ele é um grande vereador. E, mas além de tudo, além de ser isso, ele é um grande amigo meu e do Lico, um camarada espetacular, porque adora o esporte. Fala com nós aí.
2: Boa tarde, Teodomar, Lico.
1: Boa tarde.
2: Meus grandes amigos. Eu sou de acordo com o Teodomar. O técnico tem que ter autonomia e ele tá certo. É aquele time ali que ele propôs a pôr pra titular, é aquele time. Entra que é futuro, Rayan é futuro. Tem que entrar no segundo tempo e mostrar serviço primeiro. Depois é que tem que procurar titularidade. Abraço a todos aí da Rádio Dourado.
0: Muito obrigado, meu parceiro. Muito obrigado, né, Lico?
1: Abraço,
0: pessoa Lui. Pessoa boa,
1: olha,
0: maravilhosa.
1: Por isso que o futebol é bom. Cada um tem sua opinião. Lógico. E a gente tem que respeitar a opinião do outro, né? Às vezes você não pode, às vezes, concordar. Mas respeitar, a gente deve respeitar. Eu respeito todas as opiniões, mas eu tenho
0: tem
1: a minha.
0: A sua,
1: cada um tem a sua.
0: É, ó. E a mãe do Ronildo chama a dona Delvani. Manda um abraço pra dona Delvani, Lico.
1: Opa, dona Delvani, um abração pra senhora. Obrigado aí por a sintonia.
0: Muito obrigado, meu amigo Ronildo. Quem fala com a gente aqui também, o povão todo falando com a gente, por quê? Porque a gente fala a coisa que o povão gosta, meu amigo Pastor Joel. Só queria falar pra você, Lico. Ex-São Paulino, ficou contrariado porque tirou o nome de Morumbis pra Morumbis, e agora ele mudou de time. Agora é torcedor do Corinthians junto com a Erlani.
3: Muito bom dia, Lico. Bom dia, Cracktel. Bom dia a todos os ouvintes aí da Eldorado, né? Programa Resenha Esportiva. Um dos melhores programas aí que tá tendo aí no Sul-Goiás e região. O Theo e Lico, só deixar um comentário aí, eu concordo tanto com o Lico como com o Theo, né? O Brasil não tá apresentando um futebol convincente, não. Tá ganhando. Empatou o primeiro, tá ganhando o segundo, mas nós temos que ver que o grupo do Brasil não é lá essas coisas, né? A gente fica com medo quando pegar uma das grandes equipes aí. Só que o craque Theo falou, Lico, também... É verdade, tirando França, Argentina, né, e a Inglaterra, se não me engano. Tanto é que ontem os grandão ralou para ganhar, outros empataram, entendeu? Essa Copa não é aquelas Copa passada que aconteceu, infelizmente. Futebol deixou... Não sei se os grandão se acomodou ou se os pequenos cresceu. Eu creio que é igual um time pequeno quando... Antigamente ia jogar com o Brasil, respeitava a seleção brasileira. Hoje não, respeita, mas quer ganhar. Né? Então é que nós temos aí muitos times, como esses times lá da África do Sul e outros times lá, né? Tanto o Irã, né? Tá jogando o que tá jogando. Então, assim, mas eu vou falar a verdade: com esse futebol que o Brasil tá jogando, se cair nas oitavas com França, Inglaterra, Espanha ou Alemanha, né? É eliminado, infelizmente. Mas vamos que vamos, tamo junto.
0: 11:59, antes do Lico falar, antes do Lico te responder, Pastor Joel, um abraço pra você, um abraço pra todos os vigilantes, né? Tô obrigado aí por vocês fazer parte das nossas vidas. Eu vou falar o seguinte, os times pequenos cresceram de produção e quem tava lá em cima acharam que nunca ia ser incomodado e hoje tá sendo uma coisa assim monstruosa, uma alegria tremenda. Isso quer dizer que logo logo o Mecão vai estar na primeira e vai estar batendo de pau a pau com Goiás e Vila aqui no Odilon Flores. E aí, Lico?
1: É, o Pastor Joel, um abração pra ele, né? Olha, eu acho assim, o mundo globalizou, né? O futebol também não ficou atrás. O futebol globalizou, todos os jogadores das seleções, cada um joga num canto do mundo. E o que acontece? Hoje ninguém treme mais de jogar contra um Brasil, uma Alemanha e etc. Então, quer dizer, jogadores que estão nessas pequenas seleções também estão joga nas grandes ligas. E quer dizer, leva essa experiência pra sua equipe. Então, o futebol hoje deu uma alinhada, nem tem aquela...
0: Pra melhor, né?
1: Isso é bom pra todo mundo. Você vê uma seleção igual os Estados Unidos tá jogando hoje, muita bola. Você não vê um Cabo Verde desse aí. Cara, é estreante numa Copa. Egito jogando bem. Então, assim, é muito bom pro futebol.
0: 12:01, você não sai daí, não. Que agora tem um, não é esse encerramento aqui do... Só um minutinho aqui que a gente vai consertar aqui agora. 12:01, mas eu concordo com o Pastor Joel. É assim mesmo, viu, Pastor Joel? É dessa maneira mesmo que as coisas tendem a se encaixar. Os times pequenos entram numa fase aonde eles podem bater de frente a frente com os times grandes. Isso aí é a coisa mais normal do mundo, não tem muito o que falar. A gente fica feliz com isso e fica na esperança de poder

0: é o Brasil melhorar muito. 12 horas e um minuto, não sai daí não, que é uma fala aqui do Minuto Goiás, do melhor estado do mundo.
1: Opa, é hora de chamar a equipe do Minuto Goiás e ver onde eles estão agora.
2: Oi, gente! 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
0: Doze horas e dois minutos, 2:02 aqui no Resenha Esportiva da 91,9, né? 91,9. Quem chega agora, eu vou ler mais quem tá aqui, Lico. Tem Maria Aparecida, tem a Sônia, tem o Sebastião, tem o Djaime. Quem mais tá aqui? A Elan disse que vai trazer um doce de manga.
3: O Wilson
0: tá aqui agora.
3: Segue o líder, Wilson.
0: Um abraço também pro doutor N. Segue o líder, doutor N. Quem chega agora, Lico? O nosso querido Mauro Avelino, que mandou um abraço pra você, Lico. Opa, o Mauro Avelino fala de Goiás e Vila e seus resultados, né? O Mauro faz um balanço do que foi esse final de semana pra Goiás e Vila. Muito bom dia, meu querido Mauro. Que bom ter você aqui na 91,9. Que honra ter você aqui, Mauro.
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5: Olá, muito bom dia, Craquetel, bom dia aos amigos aí da 91,9 Rádio Dourado de Mineiros, programa Resenha Esportiva, falando aqui sobre primeiro a vitória do Vila. Vila Nova é 4-3 no Náutico. Pela 14ª rodada do Campeonato Brasileiro da Série B. Que vitória do Tigrão, né? O Vila com 17 minutos já tinha amassado o Náutico. 3-0. Aí depois tomou o gol, aí fez 4-1. Foi pro intervalo com uma vantagem aí de 3 gols, 4-1. E no segundo tempo tomou um sufoco, né? 4-3, grande vitória do Tigrão. Que campanha do Vila, né, rapaz? Em 14 jogos o Vila ganhou 8. Perdeu 2, empatou 4. Melhor time do campeonato disparado, o time do Vila Nova. Não podemos cravar aqui, né, que o Vila Nova vai subir. Mas o caminho do Vila é muito bom, né? Número de vitórias, a pontuação do Vila em 14 rodadas é uma excelente pontuação. O treinador Guto faz com que os caras, né, tira tudo dos jogadores, o Guto, consegue sugar tudo que eles podem dar de melhor. Parabéns aí o Vila Nova, parabéns ao Guto Ferreira. E o Goiás? O que dizermos do Goiás? O Goiás vai na contramão do Vila, né? O Goiás, além de não conseguir ganhar em casa, também não ganha fora. Porque o Goiás, em 14 rodadas, já foram 3 derrotas em casa. Perdeu pro Cuiabá 2-0. Tomou a goleada de 4-0 pro Novo Horizontino. E ontem tomou um sonoro 3-0 da equipe do Operário. Quando o time não consegue ganhar em casa, pelo menos ganhe fora. O Goiás não faz nenhuma coisa e nem outra. O que que está acontecendo com o Goiás? Salário atrasado? O pessoal diz que não. Diz que tá tudo certo, com uma outra coisinha ali pendente. Mas então o que que tá acontecendo com o Goiás? Eu achei que o Daniel Paulista não resistiria a essa derrota. Eu achei que hoje o Goiás já ia anunciar a demissão dele. Que eu acho que, na minha opinião, tá passando da hora. Tá passando da hora, isso é a minha opinião. Ele não consegue tirar tudo dos jogadores igual o Guto consegue do Vila Nova. Parece que ele não tem mais o comando da equipe. A equipe do Goiás é uma equipe passiva, uma equipe frouxa que aceita. Ontem o Operário amassou o Goiás. Eu assisti o jogo, eu acompanhei todos os lances. Assisti na íntegra o jogo. O time do Operário fez o que quis, acelerava na hora que eles entendiam que tinha que acelerar, cadenciava na hora que tinha que cadenciar, e o Goiás correndo atrás do Operário. O Operário chegou 3 vezes, meteu 3 gols. Então o Goiás não tem eficiência, o Goiás não tem marcação no meio campo frouxo, um ataque que não funciona, Anselmo Ramon não recebe bolas em condições de finalizar. Time do Goiás, um time, uma caricatura de time. Vai ter que mudar alguma coisa lá, vai ter que mudar. Eu não sei para onde que a corda, o lado que a corda vai arrebentar, mas vai ter que mudar, né? Então é isso aí. Vila Nova de parabéns, uma campanha espetacular, o Goiás decepcionante, e o Atlético conseguiu um empate de 1-1 com o Sport na Ilha do Retiro. O resultado é excelente. Empatar com o Sport lá no Recife não é fácil. Então vamos ver o que que vai suceder nas próximas semanas aí com o Goiás. Goiás que vem aí já a próxima rodada do campeonato, vai jogar fora contra a equipe do Náutico, um jogo dificílimo lá nos Aflitos. Vamos ver, né? Mas o time do Goiás decepciona, viu? Abraço a todos aí do Resenha Esportiva, Mauro Avelino falando aqui de Goiânia para o programa Resenha Esportiva. Valeu, um abraço!
0: Vou deixar pra você comentar aí em cima do que o Mauro comentou, viu, Lico? Muito bom, né? Um abraço pra ele, tá nos ouvindo lá em Goiânia, mandou um abraço pra você.
3: Um grande abraço lá pro Mauro, lá em Goiânia, né? Um abração pra ele. Olha, ele falou aí de uma coisa aí que eu tava analisando, que eu tava assistindo o jogo, assisti o jogo do Vila todinho, né? O Vila Nova, ele, o torcedor do Vila Nova, ele não precisa de gastar dinheiro com um cardiologista, né? Todo jogo do Vila Nova é uma tensão, porque o Vila Nova ganha, eu tava ganhando de 4-1, ele deixou o Náutico chegar, foi fazendo gol em cima de gol, e assim, eu imaginei que poderia um empate. Se empatasse aquele jogo, nossa, ia ser uma catástrofe lá para os lados lá do Tigrão. Mas assim, ele falou uma coisa aí que eu concordo, o Guto Ferreira, ele tira o máximo do jogador. Os jogadores do Vila Nova tá jogando o que sabe e o que não sabe. Tá muito bem entrosada a equipe, só que tá, assim, às vezes toma uns gols assim, bem inexplicável. Mas é, futebol é isso, né? Vila Nova é sofrimento até o final e o torcedor tá muito feliz, né? E outra, o Goiás, né? O Goiás caiu demais de produção. A gente vê aí a saída do Tadeu, a saída do Lourenço.
0: Você me falou 3 nomes que afundou o Goiás.
3: E Lucas Rodrigues. Isso. Então, esses 3 jogadores não jogando, e aí você volta atrás com o jogador que você vê, com o Lucas Lima e o Anselmo Ramon, se tiver ganhando de 1, de 2, de 3, o corrido
0: dele é
3: o
0: mesmo.
3: A água pra eles, se for correndo pra cima ou pra baixo, pra eles não interessa, porque o salário deles vai estar no final. Aquilo que a gente fala do futebol brasileiro, que tá no descaso, o Ronildo falou, que a gente tem que abraçar. Cara, a gente tem que falar o que você tá vendo, né? Hoje, eu assisti um pouco, 25 minutos do primeiro tempo e o intervalo do jogo da Copa do Mundo, que eu tava assistindo ali do Uruguai com o Cabo Verde. Então a gente vê ali que aquilo que o Mauro Avelino falou é verdade. Os jogadores entregues dentro de campo, o Operário fez o que quis e o que não quis com a equipe do Goiás. Então assim, o Vila Nova de parabéns é líder e o Goiás só caindo na tabela e o Atlético, a tendência é de subir, porque empatar com o Sport lá não é fácil.
0: Não é fácil, o Lico falou bem mesmo. E olha só, o Vila Nova é líder, né? Eu tava conversando com o Lico hoje de manhã, o Vila Nova é um dos times que menos perdeu no Campeonato Brasileiro.
3: Só perdeu 2. Empatou 4 e ganhou 8.
0: Aí não tem a mão do time? Aí não tem a mão do treinador?
3: Tem.
0: Tem a mão do treinador,
3: total,
0: sim.
3: Total.
0: Total a mão do treinador, porque os jogadores do Vila, se você for emparelhar eles, tem alguns jogadores do Goiás e do Atlético que são melhores, mas não sabem, não tem a habilidade que o Guto tem, igual você falou, tira leite de pedra. 12 horas e 10 minutos, 12:10, o Carlos André chega aqui pra falar também do Atlético, né, Copa do Mundo. Fala com nós aí, meu querido Carlos André, que bom ter você aqui de novo.
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6: Amigos aqui do Resenha Esportiva, aqui Carlos André chegando com Esporte segunda-feira. Cracktel, boa tarde, Luiz Carlos Lico. Aquele abraço à torcida do Mecão. Eu falo do Atlético, nosso dragão aqui de Goiás. O técnico Renan exalta luta do Atlético e ainda aguarda definição sobre permanência ou não, né, no comando da equipe técnica. Renan Brito, que era auxiliar de Eduardo Souza, comandou o Atlético de forma interina contra o Sport. Após a partida, ele exaltou a luta da equipe para buscar o empate em 1-1 já nos acréscimos do jogo. No último lance, os jogadores já exauridos, né, mas não deixaram de atacar e fazer o que pedimos. Se dedicaram e dobraram esforços. É mérito deles, é uma situação que é fácil achar desculpas, mas o atleta de alto nível tem que acreditar até o último minuto e buscar o placar como foi naquela oportunidade. Não merecíamos sair com a derrota. Com um pouco mais de acerto e refino na finalização, poderíamos até ter levado os 3 pontos para Goiânia, né? Foi o que diz, portanto, o Renan. Profissional, no entanto, ainda não sabe se permanece na equipe como técnico, né? Ele destacou a vontade de seguir fazendo parte da comissão permanente, mesmo quando o Atlético contratar um novo treinador, mas ressaltou que isso não depende só dele, né? Portanto, as coisas do Atlético. Eu destaco na sequência Copa do Mundo. Copa do Mundo, destaque para você, torcedor ligadinho, aqui no Resenha Esportiva. Isso mesmo, hoje tem resultados de ontem e também as partidas de hoje, destacando para você, portanto, as emoções da Copa do Mundo do México, Estados Unidos e Canadá. Ontem, dia 21, tivemos as seguintes partidas com os seguintes resultados. Ontem, Tunísia 0, Japão 4. Ontem, domingo, dia 21, Tunísia 0, Japão 4. Ontem, Bélgica 0, Irã também 0. Tivemos a Nova Zelândia perdendo. Nova Zelândia 1, Egito 3. Espanha 4, Arábia Saudita 0. E Uruguai 2, Cabo Verde também 2, num jogão de bola ontem, né? Uruguai 2, Cabo Verde também 2. Hoje, segunda-feira, dia 22 de junho, a França, logo mais às 18 horas, enfrenta o Iraque. França e Iraque, 18 horas. Vamos ter ainda Noruega e Senegal, 21, 9 da noite desta segunda-feira, tem Noruega e Senegal. Hoje tem Argentina em campo, Messi e companhia, Argentina e Áustria. Às 14 horas, né? Daqui a pouquinho, às 2 horas da tarde, essa primeira partida, portanto, Argentina e Áustria, primeira partida desta segunda-feira. Aí, portanto, são jogos de hoje pela Copa do Mundo. Ou a classificação, nós temos já definida a classificação da seguinte forma para você ligar aqui no Resenha Esportiva. No grupo A, em primeiro México, 6 pontos, em segundo Coreia do Sul, 3, em terceiro República Tcheca, 1, em quarto África do Sul com 1 ponto. No grupo B, a classificação em primeiro Canadá, 4, segundo Suíça, 4, terceiro Bósnia, 1, em quarto Catar com 1 ponto. No grupo C, em primeiro, Brasil, 4 pontos. Em segundo, Marrocos, 4. Em terceiro, Escócia, 3. Em quarto e último, Haiti, 0 ponto. No grupo D, em primeiro, Estados Unidos, 6 pontos. Em segundo, Austrália, 3. Em terceiro, Paraguai, 3. Em quarto, Turquia, não pontuou até o momento, 0 ponto. No grupo E, nós temos em primeiro, Alemanha, 6 pontos. Em segundo, Costa do Marfim, 3. Em terceiro, Equador, 1 ponto. Em quarto, Curaçao, 1 ponto. No grupo F, em primeiro Holanda, 4 pontos, em segundo Japão, 4, em terceiro Suécia, 3, em quarta Tunísia, não pontuou. No grupo G, em primeiro Egito, 4 pontos, em segundo Irã, 2, em terceiro Bélgica, 2, em quarto Nova Zelândia com 1 ponto. No grupo H, a Espanha lidera com 4, segundo Paraguai, 2, em terceiro Cabo Verde, 2 pontos, em quarto Arábia Saudita com 1 ponto. No grupo I, em primeiro Noruega, 3 pontos, em segundo França, 3, em terceiro Senegal, não pontuou, em quarto Iraque também não pontuou, 0 ponto para as duas equipes. No grupo J, em primeiro Argentina, 3, em segundo Áustria, 3, em terceiro Jordânia, 0, em quarto Argélia também, 0 ponto. No grupo K, em primeiro Colômbia, 3 pontos, em segundo Congo, 1, em terceiro Portugal, 1 ponto, em quarto Uzbequistão, 0 ponto. No grupo L, em primeiro Inglaterra, 3, em segundo Gana, 3, em terceiro Panamá, 0, em quarto Croácia, 0 ponto. É a situação de momento, né? As suas classificações nos grupos da Copa do Mundo, portanto, abrindo hoje, segunda-feira, repito, as partidas deste início de semana: França e Iraque, 18 horas, Noruega e Senegal, 21 da noite, aqui abrindo 2 horas, daqui a pouquinho, Argentina e Áustria. Vamos ter também, portanto, essas partidas, né? Isso mesmo, Argentina e Áustria, Noruega e Senegal, França e Iraque, né? Pelo menos agendado aqui, o futebol interior destaca, né? 3 partidas nesta segunda-feira, dia 22, da Copa do Mundo.
0: Muito obrigado, meu amigo Carlos André, que fez um balanço aí geral dessa Copa do Mundo. 12:17, 12:17. Deixa eu atender bem rapidinho aqui a minha amiga Neura. Neura, né? Um abraço pra você, Neura. Muito obrigado. Ela mora lá no Alcira de Resende. Muito obrigado, minha querida. Meu amigo Wilson Pina. Segue o líder. O líder que ele tá querendo falar é o melhor time de Goiás da atualidade, que é o Vila Nova, né, Lico?
3: É o Vila Nova, né? Um abraço aí pro Wilson ali na Corredeira, né? Um abraço pra todos aí da Corredeira, que é uma audiência total lá da 91,9.
0: Glória a Deus por vocês aí na Corredeira, viu? Quem também tá aqui pra dar o seu palpite, deixa eu ver quem que é aqui. Eu tô procurando aqui, não tô. Doutor Clair, o Brasil vai chegar na final e vai ganhar. Nos 2 jogos do Brasil, eu ganhei no bolão e vou continuar apostando. Pode continuar. Manda aí que eu vou apostar também, porque eu vou ganhar. Meu amigo Sebastião tá aqui, Lico, rapidinho pra ele falar com a gente aí. Fala aí, Sebastião.
7: Ô, Teodomar, eu concordo com o Lico aí também, velho. Pelo que ele falou aí, esse jogo de compadre aí, ó. A seleção tá um jogo de compadre, velho. Você tá doido? Aí desanima o torcedor, né, meu parceiro?
0: Pode não.
7: Ô, bom dia pro Lico aí, ó. Pode. Licão, velho. Potência aí também, né? Mas tá difícil, cara, você acreditar, hein? É um jogo muito feio, um jogo de compadre.
0: Não tá difícil, não. Ei,
3: um abraço aí pro Sebastião. Você sabe quem que é o Sebastião?
0: Sei, meu parceiro das antigas.
3: Você lembra quem que era o irmão dele que apitava jogo?
0: Quem que era?
3: Não, você não sabe, é irmão do Isabelão.
0: Não, sei, o Isabelão da Rua 3 ali, da Rua da Minha Mãe.
3: Sebastião, um abraço pra ele. Ô, Sebastião, um abração.
0: Um abraço, não pode desanimar não, viu, Sebastião? O Brasil vai ser campeão mundial, não desanima não. Não pode desanimar mesmo. Meu amigo de Jaime Martins Vieira. Boa tarde, moçada. Não vão mandar o Daniel embora. Não, eu acho que não. Eu sou, o Lico sabe que eu sou completamente contra mandar treinador embora. Tem que ser a última pra mim. Uhum. Não sei pro Lico, mas pra mim, muitas das vezes não resolve. Resolve é contratar, enfiar a mão no bolso e contratar jogador.
3: Já é um abração pra ele. É palmeirense e mequista.
0: Talvez mandar um Lucas Lima ou outro e ter umas férias mais cedo, claro. E trazer outros. Aí não adianta. Traz outro treinador, Lico. Os caras vão estar do mesmo jeito, Lico.
3: Agora nós sai de um palmeirense e vai no Santista.
0: Sai no Ademir?
3: Ademir.
0: Um abraço pro Ademir. Ex-Santista. 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Fiquei sabendo que ele chegou lá e de última hora comprou uma camisa do São Paulo pra ele sair. Esse é meu
3: Paulo?
0: Novo time. São Paulo.
3: Ei, Ademir, um abração pra você.
0: Um abraço pra
3: você.
0: Tá
3: feio, hein, Ademir?
0: Tá feio. Gente, são 12:20, 12:20. O Carlos André tá batendo aqui na porta. Que programa maravilhoso, viu? Muito obrigado pela sua audiência, muito obrigado pela sua participação. E amanhã nós estaremos aqui de volta aqui no Resenha Esportiva, aqui pela 91,9 FM Eldorado, a pioneira, né? Que Deus possa te abençoar. Grande final de tarde pra você, Lico, e hoje eu vou estar fazendo o seu programa à noite, Lico, com muita honra e com muita glória. Isso.
3: Um abraço aí, Cracktel, boa tarde pra você, pro nosso querido ouvinte, que segue aí na programação normal, e o Rancho Sertanejo hoje tem Cracktel. Um abraço pra vocês, obrigado pela sintonia.
0: Com muita honra e com muito gosto, estarei aqui às 19 horas, levando o melhor da música sertaneja pra você. Eu já faço o convite pra você, a partir das 19 horas, mandar o seu zap aí pelo 36720322 pra você participar comigo das 7 às 9 desse programa que tá estouradaço de audiência, né? O Lico vai sair pra comprar umas camisas do São Paulo também, junto com a Ademir. E aí, o que é que acontece? Eu vou fazer o programa pra ele. Fiquem todos com Deus. Uma ótima segunda-feira abençoada, 22 de junho de 2026. 27 graus nesse momento. E ele tá de volta, né? Ele tá chegando aí, quem? O Mecão. Mineiros Esporte Clube, o melhor time do mundo, o time mais amado, da melhor cidade. Tá voltando. O Mecão vai disputar a divisão de acesso e nós estaremos todos juntos. Grande abraço, beijo e até amanhã.
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2: 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Olha, o Rodrigo está à procura de serviço em fazenda como caseiro. Ele é casado e também trabalha com serviços gerais. Telefone 649-9612-4157. O Lindomar está à procura de emprego como caseiro ou serviços gerais. Contato 649-9655-8660. Antônio Geraldo está à procura de emprego em fazenda. Ele trabalha com trator, com gado e também serviços gerais. Telefone 649-9934-3902. Nairon está à procura de emprego e serviços gerais. Telefone 649-9927-9925. Lohane está à procura de vendedor ou vendedora agropecuária. Interessados devem entrar em contato pelo telefone 669-9678-3166. Pose está com vagas abertas, manicure e pedicure, tá bom? 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Utilidade pública, vende-se uma excelente área com mais de 11 mil metros quadrados, situada à Avenida Antônio Carlos Paniago, entrada principal da cidade de Mineiros. Ponto de grande fluxo, visibilidade e localização, perfeito para quem busca investir com segurança e alta rentabilidade. Ideal para empreendimentos comerciais, industriais ou residenciais. Terreno amplo e estratégico, fácil acesso e grande movimento diário. Potencial para construção de galpões, loteamentos, supermercado, postos, centros comerciais e muito mais. Informações, WhatsApp 649-9699-7708. Olha, vende-se uma casa ou imóvel, possui dois quartos, sala de estar, cozinha, banheiro e um terreno nos fundos. Valor 100 mil. Para mais informações, ligue 649-9969-9170. Aluga-se um cômodo comercial na Rua Araguaia, quadra 27, lote 18, setor Leontino. Interessados, entrar em contato pelo telefone 649-9956-4702. A Hora do Recado de volta, logo mais, 17 horas, 5 da tarde, dentro do programa Entardecer no Sertão com Gilmar Silva.
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1: Olá, boa tarde. Agora são 12 horas 28 minutos. Está no ar mais uma edição do Jornal Eldorado. Hoje é segunda-feira, dia 22 de junho de 2026. Eu sou o Carlos André, direção executiva de Cleia Gouveia. Confira agora no Jornal Eldorado as principais manchetes da edição de hoje.
0: Confira os destaques da edição de hoje.
1: Flávio Bolsonaro comemora a vitória da direita nas eleições da Colômbia. Inverno em Goiás terá pouca chuva e temperatura de até 37 graus. Estes e outros destaques você acompanha aqui e agora. No seu Jornal Eldorado, integrando toda a nossa região sudoeste, Goiás, o Brasil e o mundo, através da notícia.
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1: O senador Flávio Bolsonaro, do PL Rio de Janeiro, parabenizou o candidato da ultradireita, Abelardo de la Espirla, por vencer as eleições para presidente da Colômbia neste domingo, dia 21. O resultado para a presidência da Colômbia, prévio no pleito do país vizinho, indica a vitória do estreante na política. As agendas de direita continuaram triunfando em toda a América, afirmou o pré-candidato à presidência da República do Brasil em vídeo publicado no Instagram. Sua vitória é a vitória do bem sobre o mal. No vídeo, Flávio Bolsonaro afirmou também que a direita no continente adota agenda contra aumento de impostos e a favor da segurança pública. Com 99,92% das urnas apuradas, Espriella conseguiu 49,65% dos votos, contra 48,7% de Ivan Cepeda, seu adversário e apadrinhado do atual presidente Gustavo Petro. Assim como o ex-presidente Jair Bolsonaro, o candidato da direita colombiano escolheu um discurso de outsider da política, adotou camisa da seleção como símbolo nacionalista e prometeu duras políticas na área de segurança pública. Em pesquisa Datafolha, divulgada no sábado, dia 20, o presidente Lula manteve a vantagem de marca e 41% no cenário mais provável de primeiro turno ante 31% de Flávio. No segundo turno, ambos repetiram o placar visto há um mês, de 47% para o petista e 43% para o bolsonarista, em situação de estabilidade, com informações do Diário da Manhã. E olha só, o inverno aqui em Goiás terá pouca chuva e temperaturas de até 37 graus, isso mesmo. Olha só o calorzão aí, em até 37. Segundo o Centro de Informações Meteorológicas e Hidrológicas aqui de Goiás, o CIMEGO, a influência do fenômeno El Niño deve contribuir para o inverno mais quente e seco, principalmente nas regiões norte e noroeste do estado. O inverno começou oficialmente na madrugada de ontem, né? Domingo, dia 21, e terminará no dia 22 de setembro. Nos próximos 3 meses, o nosso estado de Goiás deve ter picos de calor, grande amplitude térmica e volumes bastante baixos de chuva, característica comum do inverno goiano. De acordo com André Amorim, gerente do CIMEGO, o El Niño deixará a estação consideravelmente mais seca por causa de um robusto bloqueio atmosférico. Com isso, o ar das camadas mais baixas é forçado a descer, se comprime e aquece, dissipando qualquer formação de nuvem. Em Goiás, as regiões norte e noroeste devem ser as áreas mais quentes do estado durante o inverno. Segundo André Amorim, as temperaturas vão atingir altas, né? Frequência aí oscilando de 35 e 37 graus. Pode chegar aos 37. podendo atingir picos ainda maiores em agosto e também em setembro. Já no centro e nas regiões sul e leste, o calor deve ser mais moderado na primeira metade da estação, aí oscilando entre 28 e 33 graus. Agora são 12 horas 33 minutos, meio-dia e 33. Semana, o final de semana, como foi na nossa capital? Vamos saber agora. Com as informações dele, Libório Santos. Boa tarde, boa semana.
2: Muito boa tarde para você, Carlos André. Boa tarde, ouvintes do Jornal Eldorado. Eldorado FM 91.9, Mineiros. Nós estamos de volta de Goiânia com as principais notícias do dia. Sebrae Goiás aposta na internacionalização de produtos de microempreendedores goianos. Empresário assassinado a caminho da delegacia após briga com a agiota. Equatorial alerta para a necessidade de recadastramento dos beneficiários da tarifa social de energia elétrica. Eu sou Libório Santos, hoje é dia 22 de junho, segunda-feira, e esses são os nossos destaques. O inverno começou oficialmente em Goiás neste domingo, com previsão de tempo seco, calor acima da média e aumento do risco de queimadas. A estação vai até o dia 22 de setembro. Milhares de famílias em Goiás são beneficiadas com o programa Tarifa Social de Energia Elétrica. É um benefício do governo federal que concede isenção ou descontos na conta de luz a família de baixa renda. Famílias inscritas no Cade Único com renda familiar mensal per capita de até meio salário mínimo. Beneficiário do BPC, famílias com tratamento de saúde e membros que necessitam de usar aparelhos elétricos continuamente para tratamento médico e idosos com mais de 60 anos inscritos no Cade Único. Mas milhares de famílias em Goiás podem perder o benefício, pois é necessário que se faça o recadastramento. André Abrão, gerente de relacionamento da Equatorial Goiás, dá orientações.
3: Temos cerca de 227 mil famílias no estado de Goiás com a possibilidade de perder esse benefício. É necessário que vocês compareçam aos CRAS ou ainda uma unidade da Equatorial para pegar informações sobre como reavaliar, sobre como renovar o acesso a esse benefício. Além dessas 227 mil famílias, nós temos ainda um potencial de quase 800 mil famílias no estado de Goiás que podem fazer adesão ao benefício. Então, para você que precisa de alguma orientação, entre em contato com a Equatorial Goiás, os nossos canais de atendimento, e fiquem atentos às comunicações que a empresa já está enviando para todos vocês, seja pelo WhatsApp, seja pelo telefone, ou ainda no seu atendimento em qualquer canal digital, ou também nos canais de atendimento presenciais que o Grupo Equatorial oferece. Vamos garantir para vocês que têm direito à adesão a esse benefício, que você esteja incluso. É algo que a Equatorial acredita bastante, em trazer os benefícios para a população, e esse é um dos nossos recados para você.
2: A Lei Seca completou 18 anos na última sexta-feira. Criada para coibir a combinação entre álcool e direção e reduzir a violência no trânsito. Apesar dos avanços alcançados ao longo desse período, os números relacionados à embriaguez ao volante ainda preocupam. Em Goiás, no ano passado, foram registrados 222 acidentes de trânsito relacionados ao consumo de álcool, que resultaram em 170 pessoas feridas e 13 mortes. Tios da pequena Maria Fernanda, que morreu após se perder numa fazenda, foram encontrados mortos dentro de um tanque de leite numa propriedade rural de Doverlândia, no sudoeste de Goiás. Segundo a Polícia Militar, pai e filho entraram na estrutura durante a limpeza do equipamento e podem ter sido intoxicados por gases acumulados no local. Clientes que precisam resolver pendências em agências bancárias, olha, devem ficar atentos a uma alteração do horário de atendimento que passa a valer em dias de jogos da Seleção Brasileira da Copa do Mundo. Nessas datas, o funcionamento presencial será encerrado mais cedo. O próximo jogo do Brasil é contra a Escócia, será nesta quarta às 19 horas, sem alteração bancária. Um empresário de 32 anos foi assassinado na cidade de Anápolis quando estava a caminho da delegacia para registrar a ocorrência contra um agiota. Momentos antes, o suspeito da autoria do crime foi até a loja da vítima, danificou seu carro, que gerou uma briga. Com a globalização da economia, quem produz busca abrir mercados para seus produtos do exterior, claro. E não são apenas os grandes, como produtores de soja, milho e carnes. Os pequenos também. E em Goiás, eles estão ganhando uma força do Sebrae Goiás, como informa o diretor Antônio Carlos de Souza Lima Neto.
4: Nós temos um esforço muito grande nas ações de internacionalização dos pequenos negócios. Quando a gente fala da internacionalização, a gente tem uma participação considerável hoje de pequenos negócios que exportam, e a concepção que a gente tem, para você ter uma ideia, cada negócio, uma empresa que exporta hoje, ela tem um diferencial de crescimento da sua empresa 30% superior àquela que não exporta. Por outro lado, a gente tem ainda os pequenos negócios com uma participação grande, até considerada grande, em torno de 40% das empresas que exportam são pequenos negócios, porém num volume financeiro muito pequeno. Do volume total de exportações que nós temos no estado de Goiás, somente 0,2% desse volume financeiro vem de pequenos negócios. Então, isso é uma demonstração de que o Sebrae tem aí um papel determinante em apoiar e ajudar todos esses empreendedores a agregar valor aos seus produtos e alcançarem mercados que sejam realmente mais competitivos, que tenham melhor valor aos seus produtos e que ele possa realmente navegar em melhores oportunidades.
2: Eram essas as informações de hoje de Goiânia, informou Libório Santos.
1: Muito bem, meio-dia 38. Obrigado, Libório. Você volta amanhã, terça-feira, 23, com mais notícias aí da nossa capital. O destaque na sequência, vamos acompanhar junto Leonardo Freitas e os comentários do agro.
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5: Olá, meus amigos, aqui é Leonardo Freitas, já estamos de volta. Estava acompanhando uma sessão na Câmara Municipal de Jataí, em Goiás, que aprovou por unanimidade, em segunda discussão, dois importantes projetos de lei que blindam a identidade histórica e cultural da região sudoeste de Goiás. Trata-se oficialmente do Dia Municipal do Carreiro de Boi e o Dia Municipal da Música de Raiz e da Viola Caipira. As propostas receberam emendas modificativas e supressivas do próprio autor para permitir a ampla captação de parcerias com sindicatos, associações e a iniciativa privada, para garantir que os eventos rurais não fiquem dependentes exclusivamente de verbas públicas. A nova Lei dos Carreiros prevê eventos oficiais com apoio e promoção de desfiles de carros de bois e grandes comitivas. Também trata da educação e da memória, com a realização de exposições temáticas e ações educativas nas escolas voltadas à valorização das tradições rurais, e ainda apresentações artísticas e fomento à cultura sertaneja tradicional. O PIB de Goiás iniciou 2026 em queda após um longo período de crescimento consecutivo, mas os números revelam que o agro continua sendo o principal fator de influência sobre a economia estadual. Dados divulgados pelo Instituto Mauro Borges mostram que o PIB bruto goiano recuou 3% no primeiro trimestre deste ano, em comparação com o mesmo período do ano passado. A retração interrompe uma sequência de 8 trimestres de expansão econômica e reflete principalmente o desempenho da agropecuária, setor que registrou queda de 5,5% na comparação anual. Estava acompanhando uma sessão da Câmara Municipal de Rio Verde, que aprovou por unanimidade um projeto de lei que abre espaço para modernização da Central de Abastecimento Cinturão Verde, permitindo a instalação de comércios e serviços auxiliares no local. O projeto passou sem debates de plenário pelas duas votações regimentais, respaldado pelo parecer favorável das comissões e pela leitura oficial do texto enviado pelo prefeito de Rio Verde. A critério da administração, poderão ser permitidas outras atividades e serviços auxiliares, além das definidas no caput do artigo, conforme estabelecido em edital. Com essa nova diretriz, o Poder Executivo ganha segurança jurídica para diversificar o ecossistema de negócios do Cinturão Verde. Na prática, a Prefeitura poderá autorizar a entrada de prestadores de serviços, lanchonetes, comércio de insumos e outras atividades logísticas que dão suporte aos produtores e frequentadores. A Associação Brasileira das Indústrias de Tecnologia para a Produção Vegetal participa da Hortitec 2026, a maior feira de horticultura da América Latina, com fortalecimento de seu pilar de pesquisa e educação. A entidade realizará o lançamento do livro Interações entre Fisiologia e Nutrição de Plantas, Nutrientes e Metabolismo. O livro busca integrar parte dos conhecimentos de nutrição mineral e de fisiologia vegetal em um único texto. Com mais de 450 artigos científicos citados, o livro aborda o ciclo completo das plantas, da germinação à senescência, detalhando os processos de absorção, distribuição dos macro e micronutrientes, além de elementos benéficos e hormônios vegetais e outras moléculas sinalizadoras. Um gravíssimo problema tem atingido o setor de hortaliças, flores e ornamentais do Brasil. Trata-se da pirataria de sementes e mudas, que tem tido um crescimento indiscriminado no setor nos últimos anos. Os impactos da pirataria atingem a sociedade como um todo, comprometendo os investimentos em pesquisas e desenvolvimento de novas variedades. As principais culturas afetadas são mudas de morango, batata, couve de folha, feijão vagem, mudas de flores e tomate tipo grape, quiabo, coentro e melancia híbrida, melão híbrido e pimentão híbrido.
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1: Muito bem, são 12 horas e 43 minutos. Vamos falar agora da última sexta-feira. A presença, né, a visita do deputado estadual Lucas do Vale à cidade de Mineiros. A reportagem esteve presente, né? Nós começamos perguntando a ele o motivo, né, o que trouxe o deputado a visitar Mineiros e também, né, o que ele tem contribuído, enfim, emendas para o município.
6: Uma boa tarde a todos. Primeiramente, é um prazer estar aqui na cidade de Mineiros, cidade tão querida, pujante aqui de nosso sudoeste goiano. E hoje na condição ali de deputado estadual, representante aqui do nosso sudoeste, e hoje aqui numa visita extensa, juntamente com meus amigos, meus parceiros, aqui os nossos vereadores, o Tomé, o Adão, o Michel, o Batistinha, e podemos aí visitar diversas entidades classistas, de ver a necessidade, as demandas do nosso município. Olha, nosso trabalho como parlamentar, lógico, o trabalho através das emendas parlamentares é muito importante, mas já não se limita só a isso. Aqui foram diversas obras de infraestrutura do governo de estado, ao qual eu estive ali juntamente no Conselho do Fundeinfra, ali na Assembleia Legislativa, e podemos reverter aqueles recursos arrecadados em benefício em prol do nosso sudoeste. Aqui na cidade de Mineiros, a gente tem aqui uma obra, a 050 aqui do Estrela d'Alva, a 306 que lida Chapadão do Céu, a obra que vai ligar aqui o Ponte Branca, também Matrinchã, que vai para Doverlândia. Então, são diversas obras de infraestrutura aqui na região que vai interligar a cidade de Mineiros e todo esse extremo sudoeste goiano, o Vale do Araguaia e principalmente ao Mato Grosso, melhorando aí todo o escoamento de produção. A gente sabe que essas obras, algumas já foram inclusive entregues, inauguradas, e outras estão ainda em andamento. Algumas em fase de projeto, outras em fase de obra, e a gente sabe da importância disso aqui para a nossa região, que é uma região produtora, onde o agro é muito forte, e hoje os nossos produtores aqui, eles, da porteira para dentro, eles dão aula em produtividade, tanto é que o estado de Goiás, ele é referência em produtividade, e o que cabe a nós, o poder público, é poder trabalhar em parceria, para poder dar todo esse suporte para quem gera aí essa emprego e renda no nosso estado. E, obviamente, essas estradas não só também só para os produtores, mas isso melhora muito o acesso a uma educação de qualidade, a uma saúde de qualidade. Eu, na condição de médico também de formação, sei da importância que se tem do acesso rápido a uma saúde de qualidade. E, obviamente, essa foi uma batalha junto ao nosso governador Ronaldo Caiado e o atual governador Daniel Vilela, que sempre se mostrou muito sensível aqui à nossa região de poder reverter esses benefícios aqui para nós. E, obviamente, sendo agora mais específico para a cidade de Mineiros, onde a gente conseguiu aí mandar viabilizar recursos através das emendas parlamentares, que se soma aí R$1,5 milhão, para poder aí tanto benefício na área da saúde, também na assistência social com a van e também para o sindicato rural. Aproveito aqui para comentar o Nico, né, o presidente do sindicato aqui de Mineiros, que é um sindicato forte, que tão bem representa o agro. E nesse ano a gente sempre foi parceiro aqui do sindicato, sempre mandamos recursos, principalmente para a festa, porque é o evento principal aqui do sindicato. A gente sabe que hoje, depois do fim daquela taxa sindical, hoje o sindicato acaba dependendo também dessas festividades, e a gente sempre faz questão aí de estar dando esse suporte juntamente aí com o prefeito, que também sempre auxilia aqui as demandas do sindicato.
1: E, portanto, esse é o deputado Lucas do Vale, né, que esteve sexta-feira aqui em visita ao município de Mineiros. Nós acompanhamos também na tarde da última sexta-feira a expedição Safra Goiás. Conversamos com outro Lucas, é o Lucas Lopes. Ele é assessor técnico da Federação da Agricultura e Pecuária aqui do estado de Goiás. O balanço, né, do que foi aqui em Mineiros e também as outras regiões, outras cidades, quanto à presença de vocês, né, Lucas, da Expedição Safra Goiás. Conte-nos um pouco mais esse balanço do final de semana. Boa tarde.
7: Bom dia, Carlos André. Bom dia, Jornal Eldorado. Meu nome é Lucas Lopes, sou assessor técnico da Federação da Agricultura e Pecuária do Estado de Goiás. No decorrer dessa semana, realizamos a Expedição Safra Goiás, uma realização aí da Federação da Agricultura, Senar, IFAG, junto com a Conab, a Embrapa, os parceiros, e também com a ProSoja, para realmente ir a campo, avaliar na prática, ouvir o produtor rural, o agricultor, né, como é que está o desenvolvimento das suas lavouras, tanto no cenário de milho, sorgo e girassol. Iniciamos pela região da Estrada de Ferro, então seguindo Silvânia, Vianópolis, subindo até Luziânia. Posteriormente, realizamos também a região de Piracanjuba, Catalão, Ipameri, seguindo mais para o sudoeste goiano, extremo sul, no qual até chegar na cidade de Mineiros. Em Mineiros, avaliamos algumas propriedades, principalmente em relação à cultura do milho, que é o que mais predomina a região e regiões adjacentes também. Encontramos diferentes potenciais produtivos, diferentes estágios também no decorrer desse percurso. Algo que a gente já pode salientar, e a janela foi bastante desafiadora para os agricultores. Muitos entraram semeando após a janela ideal, né, que é em torno de 20 de fevereiro. Então, posteriormente a isso, teve bastante comprometimento do stand inicial e de alguns potenciais produtivos, se tratando de espiga e enchimento de grão. Então, por isso que estamos a campo avaliando essas condições para realmente ver o principal impacto que isso está gerando na cadeia produtiva, no agronegócio, do estado do Goiano. E durante o percorrer, né, a gente verificou que os produtores que arriscaram mais, entraram semeando na janela ali após esse 20 de fevereiro e postergando até dia 15 de março, são as lavouras mais comprometidas, não somente pelo déficit hídrico, mas também pela incidência de algumas pragas que nos chamaram a atenção, principalmente no cenário de lagartas, e também no cenário de cigarrinha. Algo que a gente já pode também reforçar a importância, né, dessa semeadura dentro do zoneamento agroclimático, e também a gente verificou na prática, em loco, os agricultores que têm realizado sistemas conservacionistas, sistemas de integração com forragem, têm sobressaído em relação aos demais produtores. Então, na segunda-feira, dia 22, na sede da FAEG, a gente vai estar realmente repassando esses números, o raio-x, nós como Federação da Agricultura, em relação a essa safra bastante desafiadora. Foi uma palavra que a gente mais ouviu dos agricultores, dos produtores no campo. Um ano bastante desafiador, eles já passaram por anos desafiadores em relação ao cancro da haxa, há bastante tempo atrás, a ferrugem asiática, mas em decorrência não somente do estresse hídrico, pelo cenário de guerra, pelo cenário de juros, pelo cenário de crédito, esse tem sido um ano bastante desafiador. Essa foi a palavra que a gente mais ouviu dos produtores no decorrer dessa semana. Agradeço pela participação e nos colocamos aí como Federação da Agricultura à disposição também do Jornal Eldorado.
1: Opa, a gente quer agradecer, obrigado a você, Lucas Lopes, portanto, falando, né, um balanço aí dessa que foi a Expedição Safra Goiás. Ele que é assessor técnico da Federação da Agricultura e Pecuária aqui do nosso estado. Olha, Brasil registra uma tentativa de fraude digital, hein? Todo cuidado é pouco. Atenção, fraude digital a cada 5 segundos. O destaque na sequência. Paloma Custódio tem mais informações.
8: A edição mais recente do mapa da fraude da Serasa Experian identificou quase 1.500.000 tentativas de fraude de identidade para acesso a serviços digitais no primeiro trimestre de 2026. Uma alta de 36,5%. 1,6% em relação ao mesmo período do ano passado. O número equivale a uma tentativa de golpe a cada 5 segundos, o que poderia ter causado prejuízos de quase 2 bilhões de reais para consumidores e empresas caso as ações criminosas não fossem barradas. O setor financeiro concentrou a maioria das ocorrências. 6 em cada 10 tentativas de fraude foram registradas em bancos, emissores de cartão, meios de pagamento e empresas de serviços financeiros e de crédito. No recorte regional, o Sudeste lidera com 38,5% das tentativas de fraude registradas no primeiro trimestre. Apesar disso, as regiões Norte e Centro-Oeste dobraram o número de ocorrências em relação ao ano anterior, indicando a expansão da atuação dos fraudadores para diferentes partes do país. Segundo a Serasa Experian, quase 1 em cada 100 transações realizadas no comércio eletrônico foi classificada como tentativa de fraude no primeiro trimestre de 2026. Ao todo, foram registradas mais de 368 mil ocorrências no período, o equivalente a uma tentativa a cada 21 segundos. Os dados indicam ainda que os criminosos costumam direcionar suas ações para compras de maior valor. No período, o ticket médio das tentativas de fraude foi de R$ 917,52. O mapa da fraude também identificou quase 2 mil grupos dedicados à circulação e troca de conteúdos fraudulentos nos 3 primeiros meses de 2026, número 139% superior ao registrado no mesmo período do ano passado. Além disso, foram detectados mais de 10 mil anúncios, perfis, páginas e aplicativos falsos e quase 20 milhões de mensagens relacionadas a golpes, uma média de 152 mensagens por minuto. Para a Serasa Experian, os dados indicam que a fraude digital deixou de se apoiar apenas em ações isoladas contra consumidores e passou a contar com uma estrutura mais organizada, baseada em comunidades voltadas à disseminação, compartilhamento e replicação de conteúdos fraudulentos. Reportagem Paloma Custódio.
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1: Obrigado, Paloma, pelas informações aqui no Jornal Eldorado. Olha, final de semana registra 18 acidentes e 2 mortes nas rodovias federais, né, aqui do nosso estado. Final de semana foi marcado por ocorrências graves nas rodovias federais aqui de Goiás. A superintendência da PRF registrou 18 acidentes com 13 pessoas feridas e 2 mortes. As ações de fiscalização resultaram em 583 autuações por infrações de trânsito em todo o estado de Goiás. Com informações do Diário da Manhã de hoje. Olha, morre Fernando Campos, criador do Rodas e Motores, aos 86 anos, em Goiânia. Morreu nesta segunda-feira, dia 22, portanto, aos 86 anos. O jornalista e ex-piloto Fernando Campos. Ele foi criador, né, e apresentador do icônico programa Rodas e Motores. Nascido em maio de 1940 em Coimbra, Portugal, ele chegou ao Brasil com a família em 1953. Foi em Goiânia que encontrou seu lar definitivo quando, em 1961, seus familiares decidiram se estabelecer na capital goiana. E ainda falando, né, em morte, em falecimento, né, que foi também, né, neste final de semana, infelizmente, a morte da jornalista Elaine Oliveira Lopes, referência, né, do jornalismo goiano. A jornalista Elaine Maria de Oliveira Lopes morreu no sábado, dia 20, aos 59 anos, em Goiânia. Reconhecida por sua longa trajetória,

0: após apresentar complicações de saúde. Durante o atendimento médico, foi diagnosticada com leucemia. O quadro evoluiu rapidamente e ela morreu, portanto, no último sábado, dia 20. Entre os momentos mais importantes de sua carreira está a participação no processo de digitalização do sinal da TV Anhanguera em Goiás e também no Tocantins em 2008. Nos últimos anos, Elaine coordenava as emissoras no interior do estado e acompanhava transmissões especiais de telejornais em diversas regiões goianas. Elaine era casada com o mineirense, né, o jornalista e comentarista esportivo José Carlos Lopes, e deixa as filhas Liz e Tatiane. Portanto, deixamos aqui, né, registrado também os nossos votos de sincero pesar em nome de toda a direção, sócios, proprietários da emissora, ao nosso querido José Carlos Lopes, né, que teve, né, a brilhante passagem aqui também no microfone da Rádio Eldorado pelo falecimento, né, da esposa. Deixamos então os nossos sinceros votos de pesar ao José Carlos Lopes, também às filhas Liz e Tatiane, pelo falecimento da mãe, a jornalista Elaine Oliveira Lopes. Agora são 12 horas 59 minutos, meio-dia e 59. Hoje é segunda-feira, dia 22 de junho de 2026. Este foi o Jornal Eldorado. Eu sou o Carlos André. 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
1: Opa, muito bem, beleza, gente? Segundou com muita alegria aqui na sua 91,9 FM. A partir de agora, eu daqui e você daí, juntos e misturados, trazendo muitas músicas, notícias, informações e entretenimento aqui no seu rádio. Pra você que não me conhece, muito prazer, me chamo Franciele Fedekischer. E vou estar juntinha de você até às 15 horas, trazendo muita música boa e muita alegria. E é claro, gente, que eu já conto com a sua participação aqui no nosso canal interativo, que já está liberado, viu? A partir de agora, valendo a sua participação. Hoje, segunda-feira, 22 de junho, o ano é 2026. No seu rádio são 13 horas e 3 minutos. Já vai o meu boa tarde todo especial para você nas ondas sonoras da 91,9 FM. Seja muito bem-vindo. Hoje vamos começar com o DJ Lucas Beat, participação de Guilherme Benuto, a música Sigilo.

Muito bem, beleza? De bem com a vida, 13 horas e 17 minutos. Vamos ver quem passou por aqui. Quem passou por aqui, Gustavo Lima, participação de Jorge Henrique Rodrigo. A música Sozinha, ainda teve Jake Victor Hugo, Ex Não Fala Com o Ex. E Cleiton Romário com a música Me Bloqueou à Toa. E vamos com os nossos oferecimentos do nosso programa Tarde Total. 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Tá aí os nossos oferecimentos do nosso programa Tarde Total. 13 horas e 20 minutos e vamos pro nosso canal interativo com as nossas participações. Quem tá com a gente? A Elizabeth participou aqui no nosso canal interativo. Boa tarde, seja bem-vinda. Ah, também vai meu boa tarde pro Lindomar Oliveira, tá participando aqui no nosso canal interativo. Mandou oi, boa tarde, gostaria de ouvir Ficha Limpa com Gustavo Lima. Falou, Lindomar, vou colocar na sequência, viu? Também quem tá com a gente é o Thales, tá na sintonia, mandou boa tarde. Manda aí, Kleber e Cauã, a música Sonho, oferecendo pra todo mundo que tá na sintonia, né? E o amor a Renata. Pra você, viu, Renata? Abraço pra você, Thales, valeu pela participação. Quem também tá com a gente é o Nelson Rodrigues, está na sintonia, tá participando com a gente, sintonizado aqui na 91,9 FM. Nelson é o cabeludo do setor São João, gente. Ele disse que daqui a pouquinho volta pra pedir uma música. Tô aguardando por você. Abraço também pra Eliette, mandou maravilhinda tarde pra nós. Sou Eliette, falo do setor Boa Vista, toca Murilo Ruf. A música Só Com Ela. Falou, Eliette, já mando pra você. Também vai meu boa tarde pra Marisa, tá na sintonia, ela mandou um áudio. Enquanto eu ouço o áudio da Marisa, vamos curtindo aí os nossos pedidos musicais.

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4: Muito bem, no seu rádio, 13:41. 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

Muito bem no seu rádio, Rafa e Júnior, para participação aí de Bruninho Salles, o cara da Saveiro. Ainda teve Henrique Juliano, senti saudade de você. E vamos pro nosso canal interativo com as nossas participações. Vamos ver aqui quem tá participando. A Marisa tá participando aqui no nosso canal interativo e ela pediu música. Rafaela Santos, Cuidado Que Eu Te Supero, ofereceu aí pro Pedro Latão na Fazenda, o João no Pinguim, a Dona Severina próximo ao Taninho, a Preta no Jardim das Perubeiras. Pra mim, muito obrigada pelo seu carinho, viu? E todos na audiência, valeu pelo seu carinho e, claro, pela sua participação. Seu pedido já está na sequência. Aí, meu boa tarde também pro Rafael Rezende, tá participando. 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

O som também participou aqui no nosso canal interativo e o Nelson Rodrigues também tá participando. Ele pediu música, ele pediu a música de MC Rogerinho. Abraço pra você, Nelson. Valeu pela sua participação, viu? A que você pediu, eu não encontrei, mas vou colocar outra de MC Rogerinho pra você, tá bom? Valeu pela participação. 13 horas e 47 minutos.

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1: Muito bem, no seu rádio, 13 horas e 59 minutos. 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
1: Nota de falecimento. A funerária Santa Rita de Cássia, Real Pax e familiares comunicam com pesar o falecimento de Zaida Barbosa Martins Alves. O corpo está sendo velado no Memorial Real Pax Sala 1. O sepultamento será realizado às 17 horas no Cemitério Parque Municipal de Mineiros, Goiás. A família enlutada agradece as manifestações de apreço e afeto. Com pesar, comunicamos o falecimento de Zaida Barbosa Martins Alves, conhecida como esposa do Douglas Advogado.
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Muito bem, no seu rádio, 14 horas e 26 minutos, aqui na sua 91,9 FM. Quem passou por aqui, Walter Júnior e Vinícius, com participação de Fiduma e Jeca, Toplay. Ainda teve Munhoz e Mariano, Quem Nunca, e Enzo Rabelo, Meu Mundo Acabou. E vamos curtindo mais músicas, agora quem canta, Eduardo Costa, Imagina Eu.

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0: Muito bem, no seu rádio, Bruno e Barreto, outro patamar. Ainda teve Léo e Rafael aqui, Jason Boiadeiro. E Eduardo Costa com a música Imagina Eu. E temos participações aqui no nosso canal interativo. Quem tá com a gente é o Lindomar Oliveira. Boa tarde, Lindomar.
1: Lindomar Oliveira, gostaria de ouvir Alma Transparente, Chico Rei Paraná. Ofereça essa música para quem estiver na escuta do programa. Okay?

Muito bem, no seu rádio, 14 horas e 44 minutos e vamos com os nossos oferecimentos do nosso programa Tarde Total. 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
1: Muito bem, no seu rádio, 14 horas e 47 minutos, e vamos falar da Econômica. 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

Muito bem, no seu rádio, 14 horas e 55 minutos. Kaique Felipe, participação de Felipe Araújo. A música Desacelera. Vamos ver quem mais passou por aqui. Jorge Matheus com a música Treta. E Léo Chaves e Chão de Avião com a música Amorzinho Matuto. Faltando apenas 5 minutos para as 15 horas e o nosso programa Tarde Total vai ficando por aqui, viu? Mas vamos ficar de encontro marcado? Amanhã, a partir das 13 horas, conto com a sua participação, se assim Papai do Céu nos permitir. Já desejo a todos uma semana abençoada, cheia de coisas boas. Lembrando que pontualmente às 15 horas vamos com a nossa consagração e na sequência o programa Entardecer no Sertão com a Gilmar Silva, trazendo o melhor de sertanejo para você. E você ainda vai curtir a música de Gustavo Mioto, Parquinho. Então um grande abraço, um grande beijo. Fui!

0: Produção Milícia da Imaculada.
1: O cristão vive assediado sem tréguas pelas tentações, de forma particular, as ligadas à cobiça, ao orgulho, às vaidades, ao poder e às riquezas, o que exige o combate espiritual diurno. Jesus também sofreu tentações antes de iniciar a sua vida pública e nos ensinou a pedir: Pai, não nos deixeis cair em tentação, mas livra-nos do mal. São Paulo falou muito de combate espiritual, dizendo que devemos portar a armadura do cristão. Na formação de seus confrades, Padre Maximiliano Kolbe, em conferências e escritos, aponta para a Virgem Maria Imaculada. É o que ele faz em carta destinada ao Frei Filoteu Mucha. Querido filho, não se aflija por causa das dificuldades espirituais, pois sem luta não há vitória nem recompensa, e não perca a paz. Recomende-se serenamente à Virgem Imaculada e procura manter a mente ocupada com outras coisas, talvez indiferentes, como por exemplo, contar os pregos da parede ou algo semelhante. Tenha tranquilidade e serenidade interior. Não confies jamais em ti mesmo. Confia em tudo e inteiramente na misericórdia divina que te conduz pela Imaculada. Acolhamos este ensinamento e consagremos-nos à Imaculada, que protegerá e encaminhará todos os filhos na perseverança em viver a palavra de Deus. Amém.
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3: Virgem Imaculada, minha Mãe Maria, eu renovo hoje e sempre a consagração de todo o meu ser, para que disponhais de mim para o bem de todos. Somente peço que eu possa, minha Rainha e Mãe da Igreja, cooperar fielmente com a vossa missão de construir o reino do vosso Filho Jesus no mundo. Para isso vos ofereço minhas orações, sacrifícios e ações. Ó Maria,

concebida sem pecado, rogai por nós que recorremos a vós, e por todos quantos não recorrem a vós, especialmente pelos inimigos da Santa Igreja, e por todos quantos são a vós recomendados. Pela intercessão da Virgem Imaculada, nossa Mãe, abençoe-vos o Deus Todo-Poderoso, Pai, Filho, Espírito Santo. Amém.

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2: Tudo pronto por aqui para começar a festa sertaneja. Abrindo a porteira do seu coração, aumentando o volume do rádio. Ele começa a partir de agora o programão mais sertanejão do Brasil, meu filho. Brasil! Olha, cidade de Mineiros, boa tarde para você das cidades vizinhas, fazendas, chacras, sítios. Boa tarde para você acompanhando aí pela internet. Estamos chegando nessa tarde maravilhosa de segunda-feira, 22 de junho, ano 2026, para começar o Entardecer no Sertão aqui pela sua 91,9 FM. A Rádio Eldorado, a rádio que está sempre ao seu lado desde 1979. Olha, diretamente aqui do estúdio Helena Paniago, Gilmar Silva te fazendo companhia a partir de agora, com muita moda boa, o melhor do sertanejo passa por aqui, tem muita alegria, tem a informação, tem a sua participação, tá valendo aí, pode ficar à vontade para você interagir no programa, 36720322. 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Olha, segundou, hein? Segunda-feira, a gente já deseja aí que essa semana seja uma semana maravilhosa, abençoada aí pra você, pra sua família, na sua casa, no seu trabalho. Tudo de bom pra você, meu filho. Vamos de moda começar aí com Jandel e Jordão. E essa moda, hein? Tentei te esquecer. Moda que toca no Entardecer no Sertão.

0: Bruno Marrone, Tentativas em Vão, cantando aqui no Entardecer no Sertão, também passando por aqui o Daniel com o Chitãozinho Xororó, Terra Tombada, Teu Olhar do Leandro e Leonardo, Tentei Te Esquecer, Jandel e Jordão. É modão do Entardecer no Sertão. 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
0: Agora 15:25.
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2: Hora certa, agora 15:31.
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0: Uma salva de palmas ao artista mais carismático do Brasil.
1: Obrigado, Eduardo Costa.
0: Leonardo.
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0: Vamos de moda, vou trazer o César e Paulinho para cantar no entardecer no sertão. Não me deixe.

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6: Hora de moda. Fazendo Vitor e Léo, Não Me Perdoei.

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1: Segunda-feira está entrando no ar mais uma edição do Minuto Comiva. 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
6: Vamos de Maide Marcelo, participação dos Parada Dura. Passa lá!

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0: 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Começando a Hora do Recado, segunda edição, hoje segunda-feira, 22 de junho, ano 2026. 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E na Hora do Recado, trazendo a sessão Solicitações de Emprego, Rodrigo está à procura de trabalho em fazenda, trabalha como caseiro, ele é casado e também trabalha com serviços gerais. Telefone 64996-1241-57. Lindomar está à procura de emprego como caseiro e faz serviços gerais. Telefone 64996-55-8660. O Antônio Geraldo está à procura de emprego em fazenda. Ele trabalha com trator, com gado e faz serviços gerais. Telefone 64999-34-3902. O Nairon está à procura de emprego com serviços gerais. Telefone 64999-27-9925. José Batista é solteiro e está à procura de trabalho em chácaras, sítios, fazendas. Trabalha como caseiro. Telefone para contato 64999-29-1051. Olha, vagas de emprego. Lohane está à procura de vendedor ou vendedora agropecuária. Interessados em entrar em contato pelo telefone 66-996-78-3166. A Pose está com vagas abertas para manicure e pedicure, parceria e também aplicadora de laser. Formação na área da saúde e experiência será um diferencial. Informações 64993-24-8792. Olha, contrata-se um ajudante doméstica para trabalhar em cozinha, limpeza geral de casa, lavar e passar roupas. É necessário ter experiência. O telefone para contato 64999-50-3860. Olha, contrata-se uma babá com experiência de segunda a sexta-feira, das 16 às 21 horas. Telefone para contato 64999-50-3860. Trazendo agora a sessão de utilidade pública, olha, atenção, foi perdido em uma carteira com os documentos e cartões em nome de Adelson Lucindo dos Santos. Ele perdeu no centro de Mineiros. Quem encontrou, vier a encontrar, pode entrar em contato aí pelo 64999-60-0161. Na Hora do Recado, trazendo agora a sessão de compras e vendas, aluga-se ou troca-se. Olha, vende-se uma excelente área com mais de 11 mil metros quadrados, situada na Avenida Antônio Carlos Paniago, entrada principal da cidade de Mineiros. Ponto de grande fluxo, visibilidade e localização. Perfeito para quem busca investir com segurança e alta rentabilidade. Ideal para empreendimentos comerciais, industriais ou residenciais. Terreno amplo e estratégico, fácil acesso e grande movimento diário. Potencial para construção de galpões, loteamentos, supermercados, postos, centros comerciais e muito mais. Para mais informações, WhatsApp é o 64996997708. Olha, vende-se uma casa com 2 quartos, sala de estar, cozinha, banheiro e um terreno nos fundos, valor de R$100 mil. Para mais informações, 64999-699170. Aluga-se um cômodo comercial na Rua Araguaia, quadra 27, lote 18, setor Leontino. Interessados em entrar em contato pelo telefone 64999-564702. Muito bem, agora são 16 horas e 58 minutos. Hora do Recado volta amanhã, na primeira edição, a partir do meio-dia, com o oferecimento de Agrícola Ponto Forte.
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1: É, o Entardecer no Sertão na sua tarde de segunda-feira, começando a semana, hein? Segundou. Agora são 17:01. Ótima tarde pra você. Obrigado aí pelo carinho da sua sintonia. Diretamente aqui do estúdio Helena Paniago, Gilmar Silva te fazendo companhia com o programão Entardecer no Sertão. E pela 91,9 FM. É a rádio que está sempre ao seu lado desde 1979. É a pioneira da região. Vou mandar um abraço aqui, ó. Quem tá curtindo o programa, passando por aqui, quero mandar uma boa tarde. Pra dona Denise, lá na Fazenda Oliveira, participando conosco, pedindo pra ouvir um modão bacana pra recordar do Lio e Léo. Não, Abel e Caim. Ah, Abel e Caim. Ô, dona Denise, como é que tá por aí? Boa tarde, fala comigo aí.
2: Boa tarde, ô Martinho.
1: Tudo bem?
2: Que tá tudo bem, viu?
1: Maravilha.
2: Graças a Deus, tá tudo em paz.
1: Sol tá quente aí?
2: Quente, mas tá bom. Ô, Gilmar Silva, passa a música Mãe Amorosa, só sim, mesmo pra nós ouvir, curtir, tá?
1: Certo.
2: E pra quem gostar da música, pra vocês da rádio, pros vizinhos aqui da região da Ibuca, da região lá do Mineiro, pra todos que tiver ouvindo, tá bom? E ofereço pro meu esposo, Renato.
1: Positivo.
2: Tá bom? Pra vocês da Rádio Dourado.
1: Opa!
2: Tenha boa tarde e obrigado.
1: Opa, maravilha, abração, dona Denise, Sinato, Fazenda Oliveira, para todos na região da Mumbuca, um excelente início de semana e obrigado pelo carinho da sintonia. Quem curte o programa também, deixa eu mandar um boa tarde aqui pro nosso amigo Carrijo, trabalhando na segunda-feira e curtindo o Entardecer no Sertão, amigo Breguinha também tá por lá, rente no batente, fala comigo, Carrijo, boa tarde.
3: Alô, Presença, filha do grande, Presença, quer você manda pra nós aí, o velho amor, Divino e Donizete, eu quero oferecer a minha amiga Latada, Florisval, Ceará, o Breguinho aqui do salão, e o S lá na Fazenda Pinguela, e o Zico, pedreiro, Matheus Mecânico, e todos os ouvintes da melhor, deixa cair Presença, tamo junto.
1: Abração, valeu Carrijo, vamos tocar essa moda já já. Velha moça, essa moda é linda, hein? Essa música aí, a composição dela, a letra dela, né? É do Donizete, Velho Amor, bacana. Olha, eu quero aproveitar aqui agora, estender aqui a parceria aqui pra homenagear uma pessoa especial. A dona Anália participando por aqui, dona Anália falando o seguinte, Gilmar Silva, ontem, né, domingão, ontem não tivemos um Entardecer no Sertão, e ontem foi o aniversário de uma pessoa muito especial. Para ela é irmão, mas é como um filho, e para mim um grande amigo, o seu Joaquim, o Quinzinho, aniversariante dele de ontem, né, 21 de junho, olha só que maravilha. Joaquim, então, só receba aí um forte abraço, tá, meu, de toda a minha família, todos aqui da rádio também, dizer pro senhor o seguinte, olha, muita saúde, muita paz, muitos anos de vida, tá, que o senhor tem aí, foi ontem, mas hoje continua as homenagens, tá bom? E a dona Nália também tá dizendo a mesma coisa, que ela falou, ó, Gilmar Silva, você fala pro Quinzinho que essa música que a gente vai tocar pra ele é com todo carinho, com toda dedicação, com todo amor, e fala pra ele que ele é muito mais do que um irmão, ele é como um filho pra mim. Olha só que maravilha, hein, seu Joaquim? Vamos trazer essa moda então pro aniversariante. E o nome da moda é Canção Pra Ti, Pedro Bento e Zé da Estrada. Essa moda é linda, hein?

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2: Muito bem, agora são 17 horas e 19 minutos. 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
2: Hora certa, agora 17:29.
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1: Entardecer no Sertão, agora trazendo aqui a participação, quem tá pedindo pra ouvir a moda aí no Entardecer no Sertão, hein? Deixa eu mandar aqui um boa tarde pro o programa. Ô Bote, como é que tá por aí? Boa tarde.
2: Boa tarde, Marcelo. Marcelo, tem como você passar a música do Totó?
1: Vamos!
2: Do cachorrinho cagueta.
1: Na hora.
2: Tá aqui nas baias aqui.
1: Positivo.
2: Na chácara. Parque da Zema, homem.
1: Positivo.
2: Ótima tarde pra você.
1: Opa, Valade, obrigado aí pela participação. Vamos tocar o pitoco. Deixa eu ver quem tá passando por aqui. A Verônica. Acho que a Verônica não tá sabendo que é eu que tô aqui, não. Acho que a Verônica... Ô, Verônica. Como é que você tá, Verônica? Boa tarde.
3: Boa tarde. Aqui é a Verônica.

0: Nova República. Eu não sei o qual que tá fazendo o programa, o locutor que tá fazendo o programa.
1: Mas eu vou descobrir.
0: Eu queria oferecer uma música, ofereceu a música pro Marcos Antônio, meu esposo Marcos Antônio, pra Patrícia, Vanusa, Vanusa lá na fazenda, Paula, e pra todos, que pra minha comadre Marinal, minha comadre Mônica, Bruno, e pra todos que gostaram da canção.
1: Positivo. Ô, Verônica, eu vou descobrir pra você quem que tá aqui, viu? Até agora eu tô meio perdido aqui, não tô sabendo quem tá não, mas eu vou descobrir. Qual que é a moda, Verônica?
0: A música que eu queria ouvir é aquela do Amaral, mais antiga dele, mais apaixonadinha dele.
1: Opa, positivo. Vamos trazer o Amado Batista então aí. Vem até aqui.

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4: Muito bem, o Entardecer no Sertão, deixa eu mandar aqui um abraço aqui pra dizer o seguinte, hoje uma Silva, boa tarde. Estou ligadinho na programação. Toca moda pra gente aí. Criação Divina do Zezé de Camargo Luciano. Com a Paula Fernandes. Oferece pro meu esposo Jomar, lá na Fazenda Flores. Aqui quem tá participando é Air Martins. Abração aí, Jomar na Fazenda Flores. Vamos de moda!

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4: Hora certa, agora 17:53.
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1: Boa noite, amigos ouvintes da Rádio Eldorado. São 18 horas, momento da Ave Maria. Pedimos licença.

0: Tira primeiro a trave do teu próprio olho, e então enxergarás bem para tirar o cisco do olho do teu irmão. Palavra da salvação, glória a vós, Senhor. Irmãos e irmãs, é sempre muito mais fácil apontar o erro dos outros. É sempre mais fácil comentar os defeitos dos outros, também os defeitos alheios, que olhar os próprios erros. A dinâmica da fofoca é uma dinâmica prazerosa, porque nos isenta de um olhar sobre nós mesmos. É por isso que é prazeroso. Você fala do outro e você se esconde. Mas ao invés de olhar e comentar sobre o outro, sobre a atitude e comportamento do outro, olhemos antes para as nossas próprias atitudes e comportamentos. É isso que de fato nos converte e gera interioridade. É o que vemos no Evangelho de hoje. Tira a trave, tira o tampão do seu olho e se torne capacitado a guiar os outros no caminho da salvação, não nos caminhos do julgamento. Não comente sobre o outro, converse com ele e descubra em que você pode ajudá-lo. Se você espera empatia daqueles que convivem com você, ofereça você empatia, pois nós colhemos o que plantamos. Sobre você desça e permaneça a bênção do Deus Todo-Poderoso, Pai e Filho e Espírito Santo. Amém.
1: O anjo do Senhor anunciou a Maria e ela concebeu do Espírito Santo. Ave Maria, cheia de graça, o Senhor é convosco. Bendita sois vós entre as mulheres, bendito é o fruto do vosso ventre, Jesus. Santa Maria, Mãe de Deus, rogai por nós, pecadores, agora e na hora de nossa morte. Amém. Eis aqui a serva do Senhor, faça-se em mim segundo a vossa palavra. Ave Maria, cheia de graça, o Senhor é convosco. Bendita sois vós entre as mulheres, bendito é o fruto do vosso ventre, Jesus. Santa Maria, Mãe de Deus, rogai por nós, pecadores, agora e na hora de nossa morte. Amém. E o Verbo se fez carne e habitou entre nós. Ave Maria, cheia de graça, o Senhor é convosco. Bendita sois vós entre as mulheres, bendito é o fruto do vosso ventre, Jesus. Santa Maria, Mãe de Deus, rogai por nós, pecadores, agora e na hora de nossa morte. Amém. Rogai por nós, Santa Mãe de Deus, para que sejamos dignos das promessas de Cristo para sempre. Oremos. Infundi, Senhor, nós vos rogamos a vossa graça em nossos corações, para que nós, conhecendo pela anunciação do anjo a encarnação de Jesus Cristo, vosso Filho, por sua paixão e morte de cruz, cheguemos à glória da ressurreição. Pelo mesmo Cristo, nosso Senhor. Amém.

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1: Programão Entardecer no Sertão, agora são 18h08. Deixa eu mandar aqui abraço, pessoal participando aqui do programa, pedindo pra ouvir moda. Deixa eu mandar aqui um boa noite pra Lidmar Aparecida, também o Gaúcho lá na Fazenda Boqueirão. Que mais? A Dulcelina também passando por aqui. Ô, Dulcelina, como é que tá por aí? Fala comigo aí.
2: Boa tarde, Macio.
1: Tudo bem?
2: Dulcelina no Rancho Bentivy, quero pedir a música Milionário José Rico, oferecer principalmente pro meu esposadão, que ele gosta muito da música desse, oferecer pra minha irmã Ivanice lá no Vale da Zema, pra vocês da rádio, pra todos que gostar da música, Genro Valente com Milionário José Rico, boa tarde pra você. E tchau, obrigado.
1: Valeu, abração, Dulcelina. Também o Fabrício Bani pedindo pra ouvir uma moda aqui no Entardecer no Sertão. Fabrício, como é que tá por aí?
3: Tarde pra vocês, manda uma moda pra nós aí. Velha Fazenda. Oferece aí pra essa coisa linda que vos falei. O Fabrício Baianinho, Maria Aurora, Luciana, Joaquim Costa, Queta, Jim, seu Augusto, Diego Cris, Arthur, Miguel e a todos os flamenguistas. Especial a todos vocês aí. E a todos os torcedores do time do Brasil. E que todo mundo tenha uma semana abençoada. Toca assim pra nós. Obrigado.

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6: Entardecer no Sertão, 18 horas e 38 minutos. Eu mando um abraço aqui pro Vivaldo, tá curtindo o programa na cidade de Portelândia. Vivaldo, tudo bem por aí?
7: Boa noite, Márcio. Quem fala é Vivaldo. Queria ouvir a música com Carlito e Baduí, Garça Branca. Pereço para todos que gostaram. Aí, um abraço pra você.
6: Valeu, abração, Vivaldo. Obrigado pela participação. Francisco tá na Fazenda São José, pedindo pra ouvir modão. Francisco, fala comigo.
8: Boa noite, Uma Silva. Bom, firme. É o Francisco, Fazenda São José. Queria ouvir uma música. Se possível, Roberto Leal, Vinho de Madeira. Se não, toca uma legalzinha pra nós aí. Tamo ligadinho aqui, viu? Queria tirar umas folgazinhas, mas parece que ninguém quer me dar folga, rapaz.

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5: Muito bem, chega no finalzinho aqui do Entardecer no Sertão desta segunda-feira, né? E na sequência tem o programa Rancho Sertanejo. Hoje o Crack Delta por aqui para comandar o Rancho Sertanejo. Já vai começar, dar continuidade aos modões. E a gente vai agradecendo pelo carinho da sintonia, pelas participações. E amanhã estarei de volta, assim se Deus permitir, a partir das 15 horas. E eu te espero. Para você, excelente noite, segunda-feira. Fique com Deus. Tchau!

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Muito boa noite, meu povo. São 19 horas e 1 minuto, 19:01, aqui na 91,9. Programa Rancho Sertanejo hoje, conduzido aqui por mim, pelo Cractel, até as 21, né? E você é o nosso convidado especial, a nossa convidada, né? Pra participar com a gente aqui pelo 36720322, né? Segunda-feira, 22 de junho de 2021.

91,9, né? Você tá comigo aqui, gente. Você pode mandar o seu zap aqui, pode conversar, pode falar. Aqui é o seu lugar, aqui é a sua casa. 19:02, 19:02, aqui na melhor, na pioneira, na 91,9 FM, é o Dourado de Mineiros. 19:02. E a gente começa bem hoje, né, com Belmonte Amaraí, Esquina do Adeus. Esquina do Adeus aqui, 19:02.

0: São 19 horas e 5 minutos, 19 e 5, meu amigo Samuca tá aqui, ó, manda música pra nós aqui. Estamos aqui na estrada do Rochedo, Magrão e eu voltando pra cidade. Um abraço pra você, Samuca, um abraço pro meu grande parceiro, Magrão. Samuca também é meu grande parceiro, viu? Um abraço pra vocês. Hoje aqui o Rancho Sertanejo, hoje é eu que tô comandando, viu, Samuca? O Samuca falou aqui, que foi que aconteceu aí, Samuca? Como é que é o negócio aí? Fala aí.
1: Mandou a figurinha errada aí, né?
0: Não, rapaz, mandei figurinha errada não, moço. Aqui não, camarada, aqui não, Tchetchênia. São 19 horas e 6 minutos. Essa aqui, ó, vai pro Samuca e pro meu parceiro, meu amigão Magrão, que estão voltando aí, ó. Olha o que tá chegando pra vocês aí.

É, cabelinho com André e Andrade, né? São 19 horas e 13 minutos, 19 e 13. Deixa eu mandar um abraço especial aqui, rapaz. Não, pra toda a torcida do Fluminense, né? Deixa eu só falar, o Thiago Silva retornou pro Fluminense, hein? 6 meses depois de sair, Thiago Silva é o novo contratado do Fluminense, né? Foi lá pro, acho que pro Porto, foi campeão, aí o Porto não quis renovar, né? Menino Ney treinou hoje com a seleção brasileira, né? Já treinou firme. É, pelo Goiás, atacante Brian e Pedrinho do Goiás estão na mira do Atlético Goianiense. O Watson falou que só vai esperar a sinalização. Se o Goiás não for renovar com eles, o Goiás vai buscar o Brian, o Atlético vai buscar o Brian e também o... quem que é o outro aqui? O Pedrinho. O Watson é brincadeira, né? Ele enxerga longe, o Goiás não enxerga, né? É isso aí, gente. Você pode mandar um zap pra cá pelo 36720322. Deixa eu mandar um abraço aqui pro meu amigo Lico, Luiz Carlos Lico, que tá em casa ouvindo o programa, né? Um abraço pra ele, um abraço pra toda a família. É, né? Que Deus possa estar abençoando aí. Uma noite especial pra todos nós aqui, né? Da nossa emissora, né? Muito obrigado aí. Muito obrigado pela audiência, meu querido Lico. Meu amigo Toquinho também lá em Goiânia, velho Toco, né? Velho Toco, vereador Adão, tô ligado aqui, tô ouvindo, tô assistindo o jogo e ouvindo a programação, né? Programação boa. Tô obrigado, meu amigo Lico. Essa vai pro meu amigo Elemárcio, né? Boa noite, meu amigo, toca pra nós aí, pedaço de poema com Biaide no Franco. Tá aí, meu amigo Elemárcio, 7:15.

0: São 19 horas e 21 minutos, 19 e 21, Rancho Sertanejo, nessa segunda-feira, segunda-feira gostosa. Você que tá aí lá na chácara, nos sítios, nas fazendas, né? Você que tá nos ouvindo aí, você que tá em casa, né? Mas a patroa nessa segunda-feira. Muito obrigado pela sua audiência, você assistindo a Copa do Mundo, né? Que coisa boa, né? Coisa boa, ó, tempo de estar junto com a patroa, junto com os filhos, sentadinho em casa, né? Comendo aquele arrozinho com feijão e um ovo, uma farinha, um tomate, o trem é bom demais da conta. E você que tá aí na chácara, nos sítios também, olha, nos ouvindo, né? Já jantou há muito tempo, já tá esperando só o modão pra poder pegar o berço, porque levanta cedo, né? Também, muito boa noite pra você, boa noite pra você que tá nos barzinhos, pra você que tá nas lanchonetes, pra você que tá nos carros, pra você que tá nos dando a sua companhia aí no seu caminhão, na sua bolé, muito obrigado, viu? Muito obrigado de coração mesmo, muito obrigado mesmo. Minha amiga Rosa Maria, um abraço pra você, minha amiga Rosa Maria. E o outro que tá participando com a gente aqui é meu amigo João. Você fala de onde, João? Boa noite.
1: Fala, meu amigo, tudo bom? Beleza?
0: Tudo
1: aqui
0: na paz.
1: João Batista aqui na corredeira. Oh, nós queríamos ouvir uma música da Zimã Fleita, Canoeira do Araguaia. É pra mim e pro Celso, e pro seu Acrísio, e pro seu Zé da Pedra, lá no Recanto da Pedra.
0: Sim.
1: Aí e pra vocês aí deu dourada.
0: Tá bom.
1: Aí, João Batista e pro Ademir.
0: Tá certo.
1: Manda ver se você pode mandar essa música pra nós aí de boa aí.
0: Tá bom.
1: Meu amigo, beleza.
0: Um abraço pro seu Acris, um abraço pra essa pessoa maravilhosa, um abraço pra todo mundo aí dessa região de vocês aí. Ótima noite, viu? Ótima noite abençoada, viu? Uma hora eu vou voltar aí, seu Acris. Já fui muito, em uma hora eu vou aí nessa redondeza aí de vocês aí das fazendas, viu? Vou voltar aí, seu Acris, vou voltar. Meu amigo Dantinho também, bom dia pra todo mundo. Ele tá pedindo uma música de Renan e Raí. Vou procurar uma música de Renan e Raí para você, meu amigo Dantinho, né? A Rosa Maria tá mandando um abraço pra todo mundo. Um abraço bem apertado, né? Ei, Rosa Maria. E queria participar da música do Amado Batista, se for pro amor. Eu vou ver se eu acho essa música aqui, minha amiga Camila. Vou ver se eu acho essa música pra você, viu? São 19 horas e 23 minutos. Tá aí, ó.

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Aí, meu amigo Dantinha, Redan e Raí, né? A força do amor. São 19h27. Essa agora pra minha amiga Camila, aqui do Iores, né? Um abraço, Camila. Tá aí, ó. Se não for por amor, Amado Batista.

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11: É, o Rancho Sertanejo aqui, um sucesso total aqui pela 91,9, né? A pioneira, a nossa querida Eldorado, né? 19 horas e 35 minutos. É, a França, se eu não me engano, continua ganhando de 1-0, né? É, continua ganhando de 1-0, né? Aí, tá ganhando a Arábia Saudita, né? De 1-0. Tava falando, pô, fala tanto do Brasil, tanto do Brasil. É, e aí a França tendo dificuldade, pelo menos no primeiro tempo, dificuldade pra ganhar da equipe da Arábia Saudita, né? O Brasil vai classificar e o Brasil vai ser campeão do mundo. Tô te aguardando aqui. Ô, mulherada, eu tô te aguardando aqui, ó, pelo 36720322. E você que tá mandando aí o zap pra cá, fala o seu bairro, fala de onde você tá falando, né? Você que tá mandando das fazendas, fala a região também, pra gente mandar um abraço pras regiões aí das fazendas, né? Fala pra nós aí de onde você tá falando, que bairro, que região, que cidade. Só quero agradecer você pela participação aqui, né? Participação maravilhosa. Minha amiga Camila, meu amigo Dantinha, Rosa Maria, o João, o Ellen Márcia, essa turma toda. E chega mais um aqui, ó. Chega mais um companheiro aqui da 91,9, meu querido Vivaldo. Fala com nós aí, Vivaldo.
12: Boa noite, Diego.
11: Boa noite.
12: Thiago, aqui em Portelândia.
11: Oh.
12: Queria ouvir com Delmir e Delmon. Sincero amor.
11: Ah.
12: Promete para curtir.
11: Tá bom demais da conta.
12: Um abraço pra você.
11: Muito obrigado, ô Vivaldo, muito obrigado a todo mundo dessa cidade, todo mundo sabe que eu amo Portelândia, né? Todo mundo sabe disso, eu canso de falar, aliás, eu não canso de falar que eu amo essa cidade de Portelândia, né? Cidade de Portelândia, e Mineiros, nós somos irmãos gêmeos, acho que é que fala gêmeo, Vitalino, uma coisa assim, nós somos iguais, Portelândia e Mineiros é uma só, e eu adoro esse povo aí da Portelândia, muitos amigos aí, tem maior honra disso. Vou tocar sua música agorinha pra você, Vivaldo. A Dulcelina. Fala com nós, Dulcelina. Boa noite, Dulcelina.
13: Boa noite. Eu não sei seu nome, não, mas eu quero pedir a música Pezinho de Frango com André Andrade. Ofereço meu esposadão.
11: Sim.
13: Pra todos que gostaram da música. E pra todos que estiver na escuta.
11: Amém.
13: Tchau, obrigado,
11: muito obrigado, minha amiga. É o que é o Craquetel tá falando com você, viu, minha amiga Dulcelina, viu? Muito obrigado mesmo pela sua participação aqui. São 19h37, 19h37.
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0: É, o pé de frango aí com André e Andrade, né? E também a minha amiga do Celina tá falando aqui, ó. De onde você tá falando, Celina? Para aí, só um minutinho aí, do Celina. Deixa eu ajeitar aqui. Deixa eu ajeitar aqui pra mim botar você aqui pra...
1: Tava em dúvida, que eu sabia que você era o Caquetel, mas meu velho tava em dúvida. Eu tô no Rancho Bem-te-vi.
0: É, mas manda o nome aí, ó, do rancho, do manda o nome do compadre aí, ué. Manda o nome do compadre aí no Rancho Bem-te-vi, viu? Um abraço pra você, um abraço pra ele, um abraço pra todo mundo aí no Rancho Bem-te-vi, né? Que coisa boa, né? Louvado seja Deus por cada um de nós, né? São 19 horas e 44 minutos, 19h44. O povão gosta de música. E música boa, gente. Aqui é o 36720322. Você pode mandar usar pra cá, que se não tiver a sua música, eu rodo outra. Sem ouvir moda boa, você não fica. 19h44 aqui na melhor, na pioneira, na 91,9. Programa Rancho Sertanejo.
2: Houve um equívoco.

0: É, sementinha aqui, ó, 19 horas e 48 minutos.
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0: É, sempre ao seu lado aqui, ó, com Rancho Sertanejo, né, Rancho Sertanejo. Do Cineo falou que o esposo, né, chama seu Adão, né, seu Adão. Um abraço pro senhor, um beijo no coração aí, muito obrigado por estar ouvindo a gente aí, né, no rancho, né, seu Adão. Seu mais a dona Dulcelina, né, perdão, Dulcelina. Tô obrigado mesmo, viu? Tô obrigado de coração. O Dantinho falou que tá dando carona. Sabe pra quem que o Dantinho tá dando carona? É, estou na BR dando carona pra melhor, que é a 91,9, né? Mandou aqui, mandou o vídeo dele aqui. Um abraço pro meu amigo Dantinho. Meu amigo Teobaldo tá aqui, olha. É ex-São Paulino, agora é flamenguista. Fala com nós aí, Teobaldo.
2: É, que coisa boa. Seja Deus por cada um de nós.
3: Ô, oh, craquete!
0: É nóis!
3: Tá substituindo nosso amigo Lincoln hoje, né?
0: Opa!
3: Estamos aqui ouvindo você, craquetel. Quer pedir um modão aí, aquele bonito bimbo pra rodar, aquela roda que o povo fica doido pra tomar aquele vinzinho e ouvir aquele modão aí. Bota aí do Leandro e Leonardo, que é as antigas aí. Escolhe um modão aí. Eu vejo pra todos os ouvintes do Rancho Sertanejo aí, beleza, craquetel? E pra você também.
0: Um abraço pro meu amigo Teobaldo, um abraço pro seu Bidi, um abraço pro Jean. Amanhã, hora que você for lá, você leva o pão de queijo, viu, ô Teobaldo? Jean tava reclamando, você tá aí e não tá levando pão de queijo, viu? Um abraço pra você, meu companheiro, meu grande amigo Teobaldo. Meu amigo Francisco também tá aqui pra falar com a gente. Ô, Francisco, fala com nós aí, Francisco.
4: Boa noite, craquetel.
0: Boa noite.
4: Francisco fazendo São José, eu vi a música. E aí, Dino Franco, encontro de poetas.
0: Tá certo.
4: Mandar um alôzinho lá pro Neto, Tony, Lourenço, que a turminha tá ouvindo lá no Rochedo.
0: Turma boa. Ei, o povo tá lá no Rochedo agorinha, magrão, mas o meu amigo Samuca tava vindo lá do Rochedo. Um abraço aí pra essa turma lá do Rochedo, viu? Do Neto, essa turma toda aí, ó. É, que vocês possam ter uma noite maravilhosa aí. É, e protegida por Deus. São 19 horas e 50 minutos. Deixa eu ver se eu consigo atender o meu amigo Borolo antes de. Antes de terminar esse bloco aqui, ó. Fala com nós aí, Borolo.
5: Boa noite, ô parceiro.
0: Boa noite.
5: Manda uma musiquinha pra nós. Larga esse homem pra lá, moça. Até balde, é conversa demais. Você vai ver, ele vai falar agora mesmo que vai tirar leite agora de noite. É de jeito. Ele não bebe leite nem na geladeira.
0: Que isso, aí?
5: Aí você manda a musiquinha pra ele também, viu?
0: Ah, qual?
5: Aí você manda pra essa turmona aqui do Divino Titã, Setor Oeste, Casinha Amarela, pra todo mundo que estiver escutando nós.
0: Ah.
5: Aí você manda do Teodoro Sampaio.
0: Tá certo.
5: Passe livre.
0: Tá certo, viu? Tá certo.
5: Você manda uma pra nós aí, passe livre.
0: Agorinha, 19 horas e 51 minutos. Agorinha eu vou atender minha querida Elma Maria. Tá aí, ó, essa Leandro Leonardo, Biadino Franco e Teodoro Sampaio, 19h51.
1: Música boa, você.

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0: Chegou mais umas vacas lá e umas que criou. E eu sozinho não dou conta de tirar o leite sozinho amanhã, não. Aí avisa ele que amanhã eu vou passar lá 4:30 da manhã pra pegar ele lá na casa dele.
1: Lá na usina. Aí é ruim, hein? Aí é ruim.
0: Outro do Teodoro Sampaio, que é pra ele. Água no leite aí. Beleza?
1: Um abraço. Um abraço pro amigo Teobaldo, um abraço pra você, um abraço pro Borola também. E quem tá participando aqui também, olha, é o Adão, né? Deixa eu ver se eu consigo falar com o Adão.
2: Boa noite, meu amigo. Aqui é o Adão do Rancho Bem TV. Quer pedir uma música de Silva Neto e Matarazzo?
1: Ah.
2: Sem você na minha vida.
1: Tá certo.
2: Oferecer pra minha esposa, a Dulce Lima.
1: Ah.
2: E oferecer pra quem gostar delas, tudinho. Fica com Deus.
1: Amém, amém. Minha amiga Elma também, né? Minha amiga Elma também. É, deixa eu apagar aqui. Minha amiga Elma, fala com nós aí, minha amiga Elma. Boa noite.
3: Boa noite, Carquitel. Bom programa pra você aí. Bom trabalho. E eu te parabenizo pelo seu programa aqui.
1: Muito obrigado.
3: É bom o seu programa.
1: Muito obrigado.
3: Hein, Carquitel? Eu queria, se fosse possível, que você rodasse pra mim Franguinho na Panela.
1: Tá certo.
3: Ofereço pra você, pra todos aí da Rádio Eldorado, pra minha família e pra todos que gostarem da música.
1: Tá bom, minha querida. Muito obrigado, minha amiga Elma. Quem também tá aqui pra falar com a gente aqui, olha, o Marcos Roberto, né? O Marcos Roberto, boa noite. Hoje não é o Lico, viu, o Marcos? Hoje é o Craquetel aqui. Ele tô querendo ouvir uma música de Bruno e Marrone, né? A música de Bruno e Marrone é Pela Porta da Frente, né? Demorou, mas eu achei essa música, né? Porque veio com outro nome. É, eu vou rodar ela pra você também. Daqui mais um pouco eu atendo meu amigo Valdivino Nogueira, minha amiga Mara. Agora eu atendo todos vocês. A gente começa com essa música aí que o meu amigo... Adão pediu, ó.

0: Aí é moda linda, hein? São 20 horas e 15 minutos, 20 horas e 15 minutos, né? Você tá aqui no Rancho Sertanejo, né? Hoje apresentado pelo Craquetel com muito orgulho, né? Programaço aqui da 91,9, a sua pioneira aqui, a 91,9 Eldorado, né? FM Eldorado. Muito obrigado pela sua participação. A coisa tá gostosa de fazer hoje. O programa maravilhoso, programa gostoso. Povão participando. Tem um aqui que tá participando aqui, olha. Minha amiga Mara, ela fala, ela hoje não é o Lico, hoje é eu, mas ela tá mandando um recado pro Lico.
1: Boa noite, Lico, tudo bom?
0: Tudo na paz.
1: Lico, manda um modão lá pro Silomar, lá no Morro Vermelho, na Fazenda Ilai.
0: Parabéns, Silomar, você que tá aí no Morro Vermelho, muito obrigado pela audiência, meu querido Silomar.
1: Ele não perde o seu programa, um ouvinte fiel.
0: Tá certo.
1: Um abraço, uma boa programação.
0: Fica Amém. Com Deus. Amém. Pra você também, minha querida Mara, meu querido Silomar, né? Lá no morro, né? Ah, que coisa boa, né? Que Deus possa te abençoar aí no morro, possa abençoar a Mara aqui também, né? Muito obrigado pela audiência, meu querido. Quem tá aqui também é meu amigo Valdivino. Fala com nós aí, Valdivino.
2: Boa noite, Craquetel.
0: Boa noite.
2: Eldorado FM, a pioneira de Mineiros, né?
0: A melhor.
2: Boa noite, segunda-feira aí a todos. Aqui é o Valdivino Nogueira. Estou aqui na audiência da pioneira.
0: A melhor de Mineiros, todas.
2: Rádio Eldorado FM, né?
0: É nóis, rapaz.
2: Essa é top.
0: Essa é top.
2: Ô, Craquetel.
0: Oi.
2: Toca pra mim uma música aí do Bruno Marrone. Pode ser aquela deixa. Ofereço pra minha mãe Beatriz, lá no bairro de Minas Espírito Santo. Ofereço aí para todos os meus amigos, familiares aí que estiver na audiência. E é isso aí, a gente tá por cá.
0: Tá certo.
2: Tamo aqui no trânsito da minha querida Mineiros, né?
0: A melhor do mundo.
2: Aí ficou radinho aqui ligado na 91.9.
0: Muito obrigado.
2: É isso aí, tchau, obrigado. Ótima noite a todos.
0: Pra
2: Deus
0: todos
2: abençoe.
0: Nós.
2: Concedo uma ótima noite a todos Amém. Vocês aí.
0: Amém.
2: Uma noite abençoada por Deus.
0: Glória a Deus. Muito obrigado, meu amigo Edmilson. Muito obrigado mesmo, viu? Muito obrigado de coração, meu querido amigo Valdivino Nogueira. Muito obrigado de coração, né? Por estar aí no carro ouvindo. Um abraço pra todo mundo aí de sua família. Especialmente pra você hoje. Eu acabei de rodar Bruno e Marrone. Especialmente pra você, meu querido amigo Valdivino. Vou rodar de novo Bruno e Marrone. Hoje é dose dupla de Bruno e Marrone. E também meu amigo Samuca, né? Tá aqui. Deixa eu ver que música que ele pediu. Samuca, boa noite. Eu queria ouvir uma música com Mato Grosso e Matias, de igual pra igual. Vou rodar sua música. Agorinha eu vou atender, sabe quem? Vou atender meu amigo. Também tem meu amigo Lindomar, né? Meu amigo Lindomar tá pedindo uma música com Chico Rei Paraná, Alma Transparente, né? E agorinha eu vou atender meu amigo Edmilson, que tá aqui falando com a gente. São 20 horas e 18 minutos. 20 e 18.

São 20 horas e 22 minutos, 20:22. Bruno e Marrone chegou aí. E agora vem, sabe quem? Mato Grosso e Matias, de igual para igual. 20 horas e 22 minutos.

0: São 20 horas e 29 minutos, né? 20:29, você tá no ranchão, no rancho sertanejo aqui, tá 91,9, né? Meu amigo Luiz Carlos Zico, hoje em casa, no descanso, merecido, né? E eu aqui fazendo com o maior prazer. A gente convida também para amanhã, às 5 da manhã, está comigo no Manhã Sertanejo, né? Manhã Sertanejo a partir das 5 horas da manhã. Aqui comigo, Craqueteu, aqui pela 91,9, né? Você é o meu convidado especial e a minha convidada para participar comigo. Vocês todos que participaram aí, amanhã, 5 da manhã, estarei aqui de novo com o Manhã Sertaneja aqui, tocando o melhor da música raiz sertaneja para você, meu compadre e minha comadre, né? São 20 horas e 29 minutos, 20 e 29.
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1: São 20 horas e 35 minutos. Meu amigo Edmilson Santos. Muito obrigado pela sua participação aqui, meu querido. Ele tá falando, gostaria de ouvir uma música com René Ronaldo, né? René Ronaldo, Faz Amor. Ofereço pra você e pra todos que estão ouvindo esse maravilhoso programa. Muito obrigado, viu, meu querido Edmilson Santos, viu? Lico tem conduzido aqui maravilhosamente bem, viu? Sucesso total. E hoje eu só pegando aquela brechinha, né? Aquela brechinha desse sucesso todo do Rancho Sertanejo, né? Glória a Deus por isso, glória a Deus por isso. São 20h36. Vou tocar essa música de René Ronaldo, depois eu venho com um aqui. Meu amigo Zé Braquiária gosta, meu amigo Alemarço gosta também. Carta Fechada com Darli e Daleno. 20h36.

Darli e Darleno, carta fechada, são 20h43, 20h43. Tô tentando descobrir aqui o que que deu o resultado do jogo da França, né? Mas parece que tá tudo travado, não estou conseguindo. Se alguém tiver aí o resultado, manda pra mim aqui, viu? Manda pra mim aqui o que que tá acontecendo aí com França e Arábia, né? O que aconteceu, né? Se o jogo parou, se o jogo terminou. É, porque aqui, eu tô procurando aqui, olha, tô procurando aqui. E só tem, tá paralisado o jogo, eu não sei o que que aconteceu lá. Muito provavelmente pode ser chuva, né? Porque lá nos Estados Unidos é assim, olha, quando eles prevêem uma chuva forte, todo mundo tem que evacuar o estádio, né? Todo mundo tem que evacuar o estádio, tem que sair, né? Muito provável, terminou o primeiro tempo com chuva, pode ter sido isso. É, e hoje às 21h, tem Noruega e Senegal, tem Jordânia e Argélia, né? Jordânia e Argélia. E pelo Campeonato Brasileiro da Série B, hoje nós temos o Novo Horizontino vai ganhando da Ponte Preta de 1-0, né? O Novo Horizontino ganha da Ponte Preta de 1-0 e subindo para a quarta posição com 24 pontos, né? O Novo Horizontino é o nosso Vila, né? O Vila espetacular na frente, com 5 pontos na frente, com 3 pontos na frente. São Bernardo é líder do Campeonato Brasileiro, né? Que coisa boa, né? E o Novo Horizontino ganhando da Ponte. Reage aí, Ponte! Pelo menos empata pra ajudar o Vila, pra ajudar o Goiás, pra ajudar o Atlético, pra ajudar o futebol goiano. 20h44! Duduca e Dalvan. Quem não

Aí é moda, hein? 20 horas e 47 minutos, né? Meu amigo Edmilson Santos, mas meu amigo Samuel Samuca, né? Tá falando, olha, é correto o que você tá pensando aí, é chuva, né? Lá nos Estados Unidos tem esse protocolo, né? Choveu, por ali dá muito furacão, muito essas coisas, né? Então, quando eles prevê ali, tem que sair todo mundo, tem que evacuar, é o que tá acontecendo lá. O Edmilson tá falando, chove muito no estádio no momento, né? E o Samuca também mandou um áudio falando que lá está chovendo, né? Era 20 minutos pra voltar. São 20 horas e 48 minutos, 20h48. Ainda dá tempo de você pedir um modão aqui, viu? 20h48. Você pode mandar um zap aqui pelo 36720322. Ou amanhã, às 5 da manhã, acordar comigo aqui, ó, no Manhã Sertaneja, ouvindo Manhã Sertaneja aqui com o Cracktel e esse galo aqui, ó. Maiara Azevedo e Ana Castela agora. Reclama com meu ex.

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1: São 20 horas e 57 minutos. Chegando no final de mais esse Rancho Sertanejo aqui, ó. Maravilhosamente bem comandado pelo meu querido Luiz Carlos. E que hoje eu com essa. Tentando, né, um pouquinho chegar perto daquilo que ele apresenta, né? Ele é grandioso, né? O Rancho Sertanejo maravilhoso. Muito obrigado pela sua participação, que foram muitas hoje, hein? Hoje deu trabalho para atender, graças a Deus, louvado seja Deus por isso. Sinal que o que estamos fazendo está agradando, né? E aí tudo que nós fazemos aqui na 91,9 FM Eldorado, a pioneira, nós fazemos para agradar você que está aí do outro lado. Fiquem todos com Deus. Uma ótima segunda-feira abençoada, 22 de junho de 2026. E às 5 da manhã estarei aqui, ó, sentadinho aqui, tocando o melhor da música raiz pra você no Manhã Sertanejo, né? Um beijo no coração, gente, muito obrigado. Mulherada linda, um beijo. Ô, Maiada, um abraço, um beijo no coração e até amanhã, se Deus quiser.

0: Está no ar a Voz do Brasil. As notícias do governo federal que movimentaram o país no dia de hoje.
1: Olá, boa noite.
2: Boa noite para você que nos acompanha em todo o país.
1: Segunda-feira, 22 de junho de 2026.
2: Vamos ao destaque do dia, Nova Indústria Brasil.
1: No Rio de Janeiro, o presidente Lula anuncia investimentos de mais 140 bilhões de reais para desenvolver o Parque Industrial Brasileiro.
2: Fertilizantes, máquinas agrícolas, medicamentos e vacinas, mobilidade e inteligência artificial estão entre os setores que receberão estímulos.
1: O presidente destacou que o desenvolvimento do país deve ser feito em parceria por setores público e privado.
3: O Brasil não pode comportar mais aquele discurso atrasado entre a competência privada e a competência